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0: e acaba aceitando o homem que tem televisão. Acaba assistindo a visão na televisão. Isso, né?
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0: Gracie Abrams com mais música nova, Hitwall. Bom dia.
1: Às vezes há manhãs que uma pessoa parece que bateu contra a wall mesmo.
2: Ai, é mesmo.
1: Mas olha, acabou, está a acabar a semana. Não, hoje não, hoje é um dia.
0: É um dia simbólico para nós, um dia especial e que podia ser ainda mais especial, mas pronto, já nem vou bater nessa.
1: Ah, porque iríamos jogar no mesmo dia em que fomos campeões europeus.
2: Vamos chamar às 8 da noite,
0: dia em que Zara Larsson também atua em Portugal. Ela que tinha a música de 2016. Portanto, estava aqui um poema lindíssimo.
2: É mesmo propósito. Malta,
1: já passaram 10 anos.
2: 10 anos.
0: Nós merecíamos este ano, com tudo isto a acontecer, com estas coincidências, pronto. Vou-me abaixo, não vou mentir.
2: 23 anos.
1: Pronto.
2: 23 anos. Mal eu sabia.
1: Oh, tu? Tinha 23 tinhas a minha idade?
2: Caraca. Eu tinha 21. Pois. É tipo... Mal eu sabia que passava 10 anos.
1: E esta hora estão ouvindo o carro assim.
0: A pensar que idade é que tinha. Que idade é que tu tinhas? Queres saber? 968-689-229. É bom agir ver assim, porque eu achava na altura que já era super crescida.
2: Também eu, coitada.
0: E agora estou assim, 21, e nem sei o que
1: está. Sim, eu acho que sou crescido.
2: Ah, eu também daqui a 10 anos vou achar que era super crescida.
0: Sim, sim.
1: Sim, sim.
2: Quando tiver 43, vou achar que aos 33 achava
0: sabias
2: tudo.
0: Sabias tudo.
1: E tu a vida vai ser sempre assim.
0: E ainda
1: é
0: bem.
1: É vivê-la e aproveitar. Olha, porque ela é linda. Bora para cima.
2: Bora!
0: Ela é linda.
1: A vida é toda.

0: com esta La Perle. Estás comigo, Pilar Lourenço, Joana Sequeira e com o terrorista emocional Mateus Lourenço.
1: Neste 10 de julho, que já falámos em terroristas de emoções, a nossa seleção nacional, que nos faz
0: sentir
1: palpitar
0: coisas.
1: O coração. E hoje, mas hoje realmente é um bom dia, são dias de coisas fenomenais. Vou-vos dizer: dia da batata frita.
0: Ai, eu gosto tanto de batata frita.
1: Dia da pinha colada. Toma, okay. Também. Dia Mundial do Kebab.
2: Do quê?
1: Dia Mundial do Kebab.
2: Também gosto.
0: Adoro.
1: Eu gosto. Dia de não pisar as abelhas.
0: Passo, espero,
2: convém.
0: Espero que sim, que todos os dias sejam de não pisar.
2: E bora preservar as abelhas.
1: Epá,
0: e elas me preservem a mim também, que quando é para me atacarem, está tudo bem. E depois eu não posso atacá-las a elas.
1: Nós precisamos bem delas.
0: E elas não precisam de mim.
1: Talvez você precise de mim.
0: E elas picam.
1: E um dia do animal que eu acho que vocês já conhecem e vão adorar. Eu adoro quando me passa no TikTok. Dia do capivara.
2: Do capivara. Dá capivara.
0: O que é o capivara?
2: É um animalzinho.
0: Parece que é uma ofensa.
2: É, no Brasil.
0: Capivara.
2: Mas no Brasil eles chamam muito isso.
3: O cabajeste.
2: Capivara.
0: Capiroto.
2: É muito fofinho o capiroto. Tu não vais chapear nenhuma.
0: Tu não digas essa.
2: Capiroca.
1: Os capivaras nadam em cima dos crocodilos, nadam em cima de outros
0: parece
1: animais.
0: Um castor.
1: É um castor,
0: castor
1: quase marinho.
2: Se eu levasse com esse capivara em cima.
1: Eles são bada curitos.
2: My good.
1: Pronto. Olha isto, Joana.
2: My good.
1: Estou a mostrar um capivara barrigudo.
2: Que fofinho.
0: Oh, que
1: a tomar banho.
2: Ah, poxa.
1: Eles são fofos. E pronto, era isto que eu tinha para vos dar.
0: Mas ele não tem nada de nome de fofo.
1: Capivara, eu gosto.
0: Só se fosse o capi.
1: Ou capi. Ou vara. Capi, vara. Cai no capivara.
2: Capi. Vocês estão a ter alcunha capi? Capi.
0: Ah, ainda bem que entraram aqui os Coldplay. Uma vibe totalmente diferente.
2: É mesmo.
0: Esquece tudo aquilo que nós dissemos. São 6 da manhã. Obrigada por nos aturares.
2: Eu nem ouvi, na verdade.
0: Não, deixa estar. Já aconteceu. Não ouviste porque ninguém ouviu.

0: parecer isso, self-aware, e é bom que estejas bem consciente do valor do grandioso jogo da mala. O que é que foi, Joana?
1: É que isto é Temper City. E eu disse uma coisa no off e o Mateus disse: olha, ela te disse isto sobre o Somber.
0: Não ouvi.
1: Não estávamos a ouvir o Somber, estávamos a ouvir Temper City. Estou engraçado.
0: Não ouvi, mas qual é que é o valor que está no grandioso jogo da mala?
1: É tanto dinheiro que eu digo
2: é
1: uma
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0: As caramegas, às 6 da manhã, digo uma coisa. Prof Jam com sozinho, porque lá fora é um safari.
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0: Bom dia, agora que passa 1 minuto às 7 da manhã. Boa sexta-feira, quase aí o teu fim de semana. Primeiras Trend News com a Teresa Almeida. Bom dia.
1: Muito bom dia. Tragédia em Almeria, o pior incêndio da história da Andaluzia, que continua por controlar. Este violento fogo já matou 12 pessoas. Algumas das vítimas foram encontradas encarceradas dentro de viaturas. Desde ontem à tarde, são milhares de hectares de floresta destruídos, sobretudo na localidade de Los Gallardos. Por cá, a coincidir com a vaga de calor, aumentou 9% o número de utentes atendidos nas urgências da ULS de São José, em Lisboa. Foram observadas mais de 600 pessoas por dia. Os internamentos também aumentaram. Estão de regresso a casa. É a missão portuguesa que participou nas operações de resgate em La Guaira após os sismos da Venezuela. Os 62 operacionais vão ser recebidos esta manhã na base aérea número 11 de Beja pelo Presidente da República. O Ministro da Educação garante que o processo de correção dos exames nacionais está controlado. Fernando Alexandre diz que quase 75% das provas já distribuídas estão corrigidas. É hoje, Jorge Jesus vai ser apresentado como novo selecionador, assina contrato até 2030. A cerimónia tem lugar às 3 da tarde na Cidade do Futebol. Jesus tem 71 anos, sucede ao espanhol Roberto Martínez, que deixou o cargo depois da derrota com Espanha, que ditou a eliminação da equipa das esquinas do Mundial 2026 nos oitavos de final.
0: Obrigada, Teresa. E agora sim, eu acredito.
2: Eu acredito.
3: Vamos lá. Então, o trânsito.
0: Então, bom dia.
3: Bom dia. Começamos aqui com alguns problemas desta manhã. Dormi. Todos em Lisboa. Acidente no eixo norte-sul junto ao aqueduto. Só se passa pela berma em sentido sul-norte e há fila desde a Avenida da Ponte. Antes disso, apenas abrandamentos em Almada em direção à Ponte 25 de Abril. Acidente também na A5 na subida da Pimenteira no sentido de Lisboa-Cascais. Corte via direita, mas sem fila neste momento. E na A1, uma avaria na direita depois de Santiria com corte via direita no sentido sul-norte. No Porto, ainda tudo a andar sem problemas. A linha verde 850-5010. O tempo é com Mateus Lourenço.
4: E hoje podes contar com céu pouco nublado ou limpo e uma pequena descida da temperatura mínima, em especial no interior do país. As máximas são de 27 graus para Braga, Coimbra, Lisboa e Faro, 22 para Porto e Aveiro, 30 para Viseu e Évora, a chegar aos 35 graus de máxima.
0: Quando uma mulher nega,
4: um homem que tem visão. E acaba aceitando o homem que tem televisão.
0: Tem televisão, acaba assistindo à visão na televisão.
4: Okay. Viste, né?
3: Ai, eu ia dizer isso, acho que tu não ias dizer.
5: Um dia também vou conseguir.
0: Podes ouvir.
5: Um homem na televisão com a mulher da divisão dá o quê? Rich Campbell na televisão. Ah, é aqui.
0: Rich Campbell e Plutónio. Agora.
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0: 79, uau. Bom dia, boa sexta-feira. Quase é o teu fim de semana.
1: É a frase que define.
2: É a grande sexta.
1: É a frase que define a vida do nosso ouvinte.
2: Quem está triste hoje?
1: Mais um sucesso de dia.
0: É verdade, vamos
1: hoje
0: a isso.
1: Hoje é mais um
2: olha,
1: sucesso.
2: Olha, Mateus, vai ser a última
1: todos.
2: Vez que
0: o sucesso não está preparado. Olha, tenho aqui uma nova proposta que é começarmos, como quem diz, que já começámos há uma hora, pois esta já. Manhã.
2: Com
0: mas eu lembrei-me agora de vos surpreender.
1: Surpreendo.
0: Porque eu acredito que nas relações nós temos
1: eu
0: que
1: acredito,
0: nos...
1: Eu acredito,
0: acredito.
2: Eu acredito.
0: Que temos que nos ir surpreendendo.
1: Ai, sim, sim.
0: Mateus, Joana, não é nada contra ti, também podes aproveitar, mas
2: pronto,
0: este momento é mais
1: agora.
0: Para ti.
1: Tu vais-me surpreender agora.
2: Lá vem para a Genesis.
1: Ai!
2: Ai, que agradeço!
1: Mano!
2: Tu sabes o que é isto?

0: Em aumento.
1: Vai aumentar. Dizem que foi em dezembro, mas não. Eu acho que foi agora no Afronexa.
2: O Afronexa.
1: Olha, muito
2: é bom,
1: bem. Eu até fiquei super espantada desta ser a tudo música no post.
3: Porque lá está. Isto agora é hiperfoco.
1: Nós até quando tirámos as fotografias, passou um carro com uma música muito antiga e ela. Esta aqui já não me esqueço. Eu pensei, pronto.
3: Apontei logo nas.
1: Vai ser o tempo todo a ouvir isto agora.
3: Mas também já ouvi. Queres que eu mostre um bocadinho ou
1: queres?
3: Não? Mas então implora.
1: Implora, por favor.
0: Então implora.
1: Então por favor, mostra que música é que o rapazinho. Eu sei. A que música é que o rapazinho estava a ouvir quando estava a passar por ti, Pilar. Eu acho que até ficou um bocado apaixonado por ti.
3: Claro.
1: Eu acho.
0: Vocês têm que ter cuidado. Vocês quando vão tirar essas duas.
1: Tivemos
0: duas
1: um senhor
0: fotos.
1: Muito querido.
3: Não, nós fomos tirar fotos e estávamos no meio de uma rua e esse rapaz, que não é o senhor, era um rapaz mais ou menos da nossa idade.
1: Passou de bote.
3: Passou. Com o vidro aberto e estava a tocar este som que eu por acaso amo e fiquei, isto é um sinal.
1: E eu, pronto.
3: Isto é a minha adolescência.
0: E assinaram para ele, disseram alguma coisa ou não?
3: Não,
1: estamos só ótimos.

0: Que eu achava que ia ser, mas depois não foi, que é aquela que é tipo I was thinking about her, thinking about me, running up jets, running on free.
1: É que eu estava assim, é esta?
0: É qual?
1: Não sei, qual? Agora não sei,
0: agora
1: não
0: também
1: sei,
0: não consigo com a música. A seguir já me vou lembrar.
1: Mas olha, bem pensado, Joana. Está a ser bem neste agora. Olha, entretanto foi assim um momento.
2: Mas também foi muito boa.
1: Um momento musical, espero que tenham gostado. E tu, nesse carro ouvinte, espero que tenhas
2: ouvintezão.
1: Abanado essa anca.
2: Olha, tá para o sorriso.
1: Vamos continuar.
2: Tudo
1: Bad Bunny. Agora com o Debbie, tirar mais fotos. São 7h13. Bom dia.

0: Shakira e Burna Boy com este Dai Dai. Hoje, dia 10 de julho, dia em que há 10 anos fomos campeões europeus.
1: Epa,
0: dia
1: calma-te.
0: Em que Zara Larsson vai atuar por aí. Em Portugal.
2: E nós nada. Nós nada.
1: E este VT é curto, que nós, é um teaser. Então já avisa.
0: E já a seguir falamos do quê?
2: Não, é que tu falaste da seleção. Tu falaste da seleção e já a seguir eu estou entusiasmadíssimo para falar disto. Saiu um Excel com as dinâmicas de os jogadores da seleção que seguem uns, não seguem outros, quem é que segue quem.
1: Quem é que é?
2: Quando
1: falta
2: chega
1: de vida
2: o Ronaldo.
0: Quem é que é?
2: Quando chega o Ronaldo, quem segue o Ronaldo, quem não. Pá, e portanto. Já a seguir vamos mergulhar.
1: Ah, pessoal, que não tem mesmo vida.
0: Isto não é acabar de mergulhar nos Instagrams.
1: Muito bem!
2: Mas quero só dizer: há 10 anos, neste dia, fomos campeões europeus.
1: Um
2: abraço a todos.
0: Olha, e nem de propósito, a chegar à Mega Tens Anel e Furtado. Mas não é com a força. Força damos nós. Até às 10.
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0: Calema e também a Sara Correia com esta Respirar, Respira, que nós estamos aqui.
1: Respira.
0: 7:33, bom dia, boa sexta-feira e vamos ao que importa. Afinal, quem é que segue quem?
2: Afinal, quem é que segue quem? É o seguinte, vamos começar pelo mais importante.
0: Ok, papagaio.
2: Estamos a falar sobre a nossa seleção nacional, hoje ainda por cima.
0: Como temos falado ao longo.
2: Faz 10 anos da conquista do europeu.
3: Não fales de coisas tristes.
0: Um beijinho ao Éder.
2: Grande
3: Éder, pá, muito querido. Gostei muito de o conhecer.
2: Pois foi.
3: Não nos deu foi entrevistas, ficou atrasadíssimo.
2: Olha, deu um azar, afinal. Não, a culpa não é dele.
3: Deu azar.
0: Deu azar, nós não o entrevistámos.
3: Azar foi ter vestido a camisola ao Jack, que eu senti logo, estou a festejar demasiado por
0: bem. Quem é que segue quem?
2: Ora bem, não há aqui detalhes sobre todos.
3: Tá bem,
2: sabemos o mais importante.
0: Mas do Ronaldo deve haver.
3: Vai,
2: o Cristiano segue. Vou fazer este joguinho convosco. Sim. O Cristiano segue 4 jogadores. Quem são
3: só
2: eles para vocês?
0: Francisco da Conceição. Seleção.
2: Da Seleção Nacional.
0: Francisco? Conceição?
2: Não.
0: Não? Rafael Leão?
2: Já está.
3: João Neves?
2: Não.
3: Ah, o Rafael Leão?
2: Rafael Leão já está.
0: Ok.
2: Não. Faltam 3.
0: Bruno Fernandes?
2: Certo, faltam 2.
0: Diogo Costa?
2: Puta, está a dar uma abada, Joana, vais ficar a ver.
0: Diogo Costa?
3: Estou a deixar ela falar, vou deixar ver, desculpa. Não estou a competir com ela.
0: Claro que não, Bernardo Silva.
3: E agora?
2: Não.
0: Pois, eu também não seguiria.
3: Espera aí, deixa pensar, não estou a lembrar dos jogadores.
2: Estou a brincar.
3: Não, mas desta seleção?
0: Sim?
2: Sim. Não, é da Coreia.
0: Não, epá, não, mas desta, não da old geração.
2: Que mato.
0: Então vá. Não, desta.
3: É que estava a dizer, não é isso?
2: Mas
3: é
2: o Quaresma.
3: Deixa-me lá pensar nos rapazes.
0: Deve seguir. Ah, Rubem Dias.
2: Não.
3: Fiquei
2: chocado. Fiquei chocado.
3: Ele abraçou imenso.
2: E quer saber mais? E o Rubem Dias não o segue também.
0: Queres saber o lugar dele, capitão?
3: Não, não, isso é mentira.
0: Calma, então vamos. Rafael Leão.
3: Vitinha.
2: Não.
0: Já me esqueci do que é que eu disse?
3: Rubem Neves. É mais antigo. É o Rubem Neves.
2: Não.
0: Então, nem me lembro de mais.
3: Dalô?
0: Ah!
2: Boa!
3: Dalô!
2: Esse, para quem sabe, é o mais óbvio. Dalô é o bestie do Cristiano.
0: Ah, é.
2: O Dalô bebe café graças ao Ronaldo.
0: E que tu é tipo, também vais ter que beber graças a mim.
2: Tu não bebes café. Tu não bebes café.
0: Tu vais ser o meu Dalô.
3: O Ronaldo bebe café.
2: Não, nunca o Dalô joga ainda no Manchester United. O Ronaldo jogou lá. Eles ficaram muito amigos.
0: Sei que eles jogavam no Sporting.
2: E o Ronaldo fez com que ele passasse a beber café, porque o Dalô, igual a mim, claro.
3: E o Ronaldo igual a mim.
2: Não bebia café. E o Ronaldo um dia diz-lhe assim: vamos lá, mas tu não bebes café, tens que beber. Não sei o quê, nananã. Ah, não. E a partir de hoje, desde aí, bebe com um bocadinho de leite.
3: Ah, então quer dizer, o Ronaldo mandou comer
2: falta
3: coisa,
2: falta
3: também.
0: É o capitão. Há que respeitar o capitão.
3: Agora, peraí, vocês falta são bem normais neste assunto, que é.
2: Pá,
3: como
2: e
3: assim?
2: E o Cristiano?
3: Não, o Rubem Dias não segue o Ronaldo e o Ronaldo não segue.
0: Então?
3: Para mim isto é estranho. É a mesma coisa que eu estar aqui neste painel, Mateus. Tu deixas-me falar.
0: Mateus,
3: estamos neste painel e eu não vos seguir. E vocês não me seguem.
0: Ui, então e não
2: mas
0: acontece.
2: Eu não acho que
3: acontece. Sim.
0: Não aqui na vida.
3: Mas há pessoas invejosas que não dá realmente para.
0: Não
3: para
0: sei,
3: manter.
0: Mateus. Não lembro de mais ninguém. Que
2: eu
0: que
2: percebi
0: que
2: estás a dizer, Joana. Eu também pensei
0: não
2: nisso.
0: Não me estou a lembrar. Diz lá.
2: João Cancelo.
0: Ah, eu também não seguiria.
2: João Cancelo.
3: Ele é o João Cancelo nem se tão bem. Supostamente.
0: E ele não segue.
2: Não, mas
0: ele segue.
2: Ronaldo. João Cancelo, Diogo Dalô, Rafael.
0: Vais deixar de seguir o Cancelo agora.
3: Tem. Se o meu namorado, disse que tem bife, é porque têm, Mateus. O que eu ouço em casa, eu trago cá para fora, que isso é indicação.
2: Olha, vocês querem saber só o melhor? O Cristiano Ronaldo segue o Ricardo Pereira, o ator.
0: Ah, boa. Yeah. Isso deixa-me feliz. Eu também sigo.
2: É o seguinte.
3: Eu acho que segue, mas deve estar silenciado.
0: Por acaso não sigo.
2: Os que mais seguem é o Bruno José Sá, Nelson Semedo e Vitinha. Seguem de 20 para cima.
0: Okay.
2: Os que menos seguem: Ronaldo 4, Bernardo Silva 11, Ruben Neves 12. Ruben Dias também segue poucos. São maneiras de
0: olha,
2: lidar
0: mas,
2: com as redes.
0: Mas eu, no fundo, está aí parecido que eu só sigo o Ronaldo, o Rafael Leão.
2: Olha.
0: E o Bruno. Não.
3: Oh, pessoal, eu nem sei se sigo o Ronaldo para vocês terem uma noção.
0: Isso é, mas eles
2: ah,
0: vão
2: não,
0: mim.
2: isso tens que seguir.
3: Eu acho que.
2: Mas
3: para
2: pronto.
3: Vocês terem uma noção do que é que se passa na minha vida. Só sigo o Sporting e a seleção.
2: Eu acho que a Joana trouxe aqui um excelente ponto que é este de. Eles não se dão bem, não se seguem. Eu acho que isso não interessa. É tipo, os jogadores.
0: Ele nunca está no
2: futebol,
0: Instagram.
3: Mas também é verdade. Eles devem ter pessoas a gerir as redes.
2: É isso. Maneira de estar nas redes é diferente, é profissional.
0: Sim.
2: Eles depois dão-se bem.
0: Okay.
2: Isso é que interessa.
0: Nós depois de fofocarmos. Claro, mas
3: sim.
0: Isso também vale o que vale.
3: Mas o JJ é ele que gere.
2: Ah,
0: o JJ segue o Ronaldo.
2: Tem que seguir.
0: Ele tem Instagram. Eu nem sigo.
3: Ui, o Ronaldo.
0: Só aquelas a gozar do.
3: Eu só sigo
0: boss.
3: O boss.
2: O JJ
3: está
2: boss. Yeah. Mas a conta do Jorge Jesus é gerida. De certeza. Okay. É oficial.
0: Ok.
2: Entretanto, o que é gerido aqui na nossa rádio?
0: Vai ser gerido por ti, meu capitão.
2: Olha, vem aí.
0: Tu és o capitão de equipa, sabias?
3: Chris Craig.
2: Olha, Joana já disse.
3: Não, porque meteram-nos um gajo novo, hoje de alemão.
0: Pois é,
3: e vai ser um forte hot na mega hoje.
2: O nome desta música é Gut Gnug. parece um prato.
0: Parece que vais vomitar.
2: E é um grupo alemão que se chama Kitschkrieg. Chegou ao número 1 na Alemanha com esta música. Esta música está a bater recordes de streaming. O Wiz Khalifa adora o som. A Lizzo adora o som.
0: Então?
2: Nós também.
0: Vamos ver se adoramos ou não. Vamos ouvir agora, todos juntos. 7:38.

0: O Jnapa com Deslocado, são 7h48. Bom dia, boa sexta-feira. Já sabes que todas as quartas nós te damos muito dinheiro. E na próxima não é exceção.
1: Na próxima não é exceção.
2: É tanto dinheiro, liga, liga.
1: Liga, liga para ganhar
2: 761-10-10-10.
1: Para ganhar 6767 23.532 euros.
2: Tu sabes sempre com esse valor na pontinha da língua.
1: Vou só dizer mais uma vez.
2: Diz lá,
1: para,
2: diz lá.
1: Para quem está lá atrás, na sala de aula e
2: não
1: estava
2: com
1: atenção.
2: Estavas com telemóvel.
1: 23.532 euros.
2: Muito
1: liga,
2: grana.
1: 761-10-10-10. Já bora. Na próxima quarta-feira vais ganhar.
2: Bora, olha, olha para isso. Ah, está tudo a rir.
0: Olha para ti que estás
2: carro.
0: Na aula com o telemóvel. Aproveita e liga já. Já que estás com o telemóvel.
2: E estás de fones, levanta-te e diz.
1: Como diz o Conan Osiris,
2: amigos,
1: o telemóvel,
2: liguem.
1: O telemóvel.
2: E se estiveres na aula, levanta-te e diz. 761.
0: Tenho de sair.
2: 10-10-10. Não, não estás na aula, não estás a ouvir.
0: Não, espero que não. Mas se estiveres, ao menos que seja, agora, para investires em ti.
2: Vocês olham aí nos carrinhos, são esses sorrisinhos de ricos.
0: É pá, vendo estes sorrisos.
2: Está tudo vocês, cadentola de fora.
0: Vocês são lindões.
2: Ah, pá, nós só vindos para casa, não é para me gabar.
0: Mas
2: nós
0: são, não há mais lindos que os nossos.
1: Vocês agora fizeram lembrar de uma coisa.
0: Se for rápido, podes contar.
1: Não, tem que contar.
2: Ai, com ele.
1: Off.
2: É? Estás bem, com ele.
0: As caramega tens. Avicii, já a seguir.
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0: 8 da manhã, bom dia, boa sexta-feira, incentivo quase aí o teu fim de semana. Primeiro, as Three News com a Teresa Almeida.
1: Tragédia em Almeria, o número de mortos do incêndio foi corrigido na última hora para 11 vítimas, 8 feridos, 4 deles em estado grave. Mais de 1000 pessoas tiveram de ser retiradas de suas casas, já arderam milhares de hectares de floresta num incêndio que continua por controlar. A Europa não está preparada para os efeitos das ondas de calor. Na última, Portugal não sofreu tanto como a restante Europa Ocidental, porque o anticiclone dos Açores compensou o nosso país com um ar marítimo mais ameno. É a explicação do investigador em alterações climáticas, Pedro Matos Soares. Os protestos pela falta de água regressam à Almada. Está marcada para as 7 da tarde uma manifestação no Pregal. De acordo com a Ministra do Ambiente, a reposição total do abastecimento de água deverá demorar entre 2 a 3 semanas. Os exames nacionais, o Primeiro-Ministro admite que a transição para o novo sistema digital tem sido complexa, mas assegura que os resultados serão divulgados dentro dos prazos previstos. Já o Ministro da Educação garante que cerca de 75% das provas estão corrigidas. Jorge Jesus está de regresso a Portugal, assina como selecionador até 2030. A cerimónia está marcada para as 3 da tarde na Cidade do Futebol. E no Mundial, Espanha defronta a Bélgica nos quartos de final. O encontro está marcado para as 8 da noite, hora de Lisboa. O vencedor vai enfrentar a França nas meias finais. Podíamos ter sido nós.
0: Pois podíamos. Ainda por cima numa data...
2: Era um dia perfeito.
0: Como a de hoje, não é?
2: Exatamente.
0: Porque há 10 anos...
2: Fomos campeões.
0: Fomos campeões europeus.
2: Ainda o acidente no Oeste-Norte-Sul, junto ao aqueduto no sentido Sul-Norte, com corte via esquerda e fila entre os viadutos no Feijó, do Feijó na A2. Trânsito lento também no IC19 entre Queluz e Amadora e no Porto, abrandamentos na VCI do mercado da A3 e do mercado A3 e da Boa Vista a Francos. A linha verde, 850-50-10. O tempo é com o Mateus. Está muito difícil isto hoje.
3: Não. O hoje trânsito podes contar nunca. Com céu pouco nublado ou limpo e uma pequena descida da temperatura mínima, em especial no interior do país. As máximas são de 27 graus para Braga, Coimbra, Lisboa e Faro. Porto e Aveiro chegar aos 22 graus de máxima, Viseu aos 30 e Évora aos 35.

0: Bom dia com a Mega também, com Tenho um Paula. São 8:09 do dia 10 de julho de 2026, mas foi em 2016 que...
1: É verdade. Que... Há 10 anos, por volta das 10:18 da noite, mais ou menos, mais minuto, menos minuto, nós estávamos exatamente assim.
2: Posso tomar para Portugal, vai

0: Estou todo arrepiado. Esquece, que loucura. Pá, eu estou a lacrimejar.
1: Eu quero o apito final, não está aí?
2: Ai,
1: o apito final.
0: É, tá só uma... Pá, eu estou a lacrimejar,
1: esses vídeos, porque também estás a ver o vídeo, eu queria ver. E sabem que eu estava a ver?
0: Agora,
1: eu percebo.
0: Eu
1: percebo, é lindo.
2: Muito fixe. Eu estava a ver o jogo com o francês ainda por cima.
1: Eu também, estava ao lado de várias...
0: Puta, esquece, eu não tenho
1: estava
0: palavras
1: bem capsudos
0: para esta sensação.
1: Oh, tu és
0: para mim,
1: querido.
0: Que eu ouvi até já, estou a chorar.
1: O nosso capitão de equipa.
0: Bem, mas agora com o Jorge Jesus...
1: Filmei. Temos que ir para cima. Sim, põe um zoom. Um homem também chora.
0: Um homem também
1: mas
0: chora.
1: Sempre então por, mas sempre por futebol.
2: Como é que não fizeste isso à frente do Éder quando tirámos o
1: surfe? Eu nunca te vi chorar, ficas tão querido.
0: Pois é, porque eu agora estou mesmo a chorar.
2: É porque é emocionante.
1: Não, é o relato ao mesmo tempo que estavas a ver o vídeo.
2: Exato.
1: Só e lembraste-te, não é? Que tinhas 13 anos.
2: Desculpa.
0: Isto parecia tão...
1: Ele tinha 13 anos. Ok.
0: Isto parecia tão impossível.
1: Eu tinha 23. E tu tinhas 21. 10 anos.
0: 10 anos, olhem. E é exatamente sobre isso que queremos falar. Onde é que vocês estavam? Como é que sentiram?
1: Estou a falar com a lágrima a chegar à boca.
0: 968-689-229. Hoje é um dia especial. Temos que o relembrar. Falem connosco.
1: Parece o Quaresma com a lágrima.
0: Ai, não, eu estou é como o Quaresma. Falta crença, mano.
1: Falta vocês ser podiam... 2016, mas não é?
0: Pois, não é.
1: Mas vamos voltar.
0: Vamos voltar
1: mais fortes.
0: Vou limpar as lágrimas.
1: Também, sim,
0: vou limpar as lágrimas e voltar mais forte.
1: Bora. Mas vamos voltar a chorar. Eu acho que é uma boa razão para
2: eu
1: chorar.
2: Eu queria ver o apito final. Tens por
1: também
2: aqui,
1: eu, já
2: final.
1: Vou pôr.

0: Is Yuri também, o Wetpad Gang, agora que são 8h18 e nós estamos aqui a recordar o dia 10 de julho de 2016, em que foi o Éder que os...
1: É verdade. Onde é que estavas? O que é que sentiste? Fala connosco sobre isto,
0: 968-689-229. Temos aqui também a mensagem do Lalo.
1: Exatamente, este áudio também era dele, não é?
0: Exatamente, a dizer, estava em casa com o meu cote, primeiro abraço que ele me deu.
2: Oh.
0: Isto é querido.
1: Isto é...
0: Tanta foi a emoção, mas é
1: o
0: mesmo,
1: faz o
0: é mesmo. Temos também aqui a Alexandra.
3: Bons dias, mega fofos e mega fofas. Assim, primeiro arrepiei-me toda. Arrepiei-me toda.
1: Passámos
3: há 10 anos atrás, eu estava na minha rebeldia, foi com os 16 anos, e provavelmente estaria a fazer a vida... num 8 à minha avózinha, coitada, e ao meu avôzinho, coitados, que Deus os tenha, merecem, não é? Um lugar assim bem aconchegadinho. Eu era complicado, por cima estava a namorar e eu foi difícil. Era um diabrete.
2: Pois é.
1: É sempre bom recordar. É sempre bom. A Joana Sequeira, eu, há bocado, diz.
0: Sabes que eu adoro pensar que eu e a Joana estivemos no mesmo sítio, no mesmo dia, a ver o jogo e não nos conhecíamos.
2: Está visto?
1: A sério?
0: Isto é lindo. Apetece-me chorar.
2: Não, mas
1: não sabia disso.
2: Quando não, a questão é, eu achava, eu agora entanto já não.
0: Ai, não estava
2: a ver. Ou seja, no mesmo dia, o jogo de Portugal, eu estive no Somni.
0: Eu também.
2: E no dia do jogo, desci.
0: Ah, ok. Ou mas seja, eu estive lá também, nos outros
2: mas
0: dias.
2: Mas nós estivemos no mesmo festival.
0: Nos mesmos dias.
2: Já viste?
0: Podíamos ter estado lado a lado.
2: Eu nunca fiquei
0: a ver o jogo,
2: Somni.
0: Se calhar ainda nos abraçávamos na loucura.
2: Pois é.
0: Eu abracei um rapaz que estava ao meu lado que eu não faço ideia quem era. Porque veio tudo e eu e vai tudo, somos todos portugueses.
2: Portugal.
1: Olha, foi o que disse agora o Lalo: futebol quebra os homens mais fortes. Yeah. E a Joana queria ouvir o apito final.
0: Vamos ouvir
1: o relato.
0: Ai, não vais chorar.
1: Está desde o último lance da França, porque se bem se lembram, este jogo tinha de ir para nós porque a França, aquela bola não entrou por milagre. Ai. E no final ainda teve para entrar. Ouçam bem, ouçam
2: tanto
1: bem.
2: Como já cruzou.
1: Isto é França, atacar.
4: Tira, por favor.
0: Por favor.
4: Tira, por favor. De canto. Ora, de jogo. A bandeira levantada.

0: Vamos ter!
1: Apita!
0: Vamos ter!
1: Apita!
0: Vamos ter! Vamos ter! Vamos ter!
1: Acabamos! É campeões! Campeões!
2: Nós somos campeões!
1: Campeões!
2: Somos campeões!
3: Ronaldo a chorar. Ronaldo farto de empurrar o Fernando Santos.
2: Campeões,
3: Fernando Santos a dizer:
2: campeões,
3: o Ronaldo é forte, mas eu também.
2: Campeões,
4: deixa ver, deixa ver.
1: Nós somos campeões! Ganhou a seleção fraquinha! Ganhou a seleção nojenta! Ganhou a seleção que não joga!
3: Quaresma e Ronaldo a abraçarem-se a chorar os dois. Os parceirinhos.
4: Pois, o Quaresma também foi campeão.
1: E nós vamos
3: sempre
1: para a festa.
3: Falasse.
4: E o Pepe, olha o Pepe.
1: E nós vamos para a festa, Alex.
4: Olha, entretanto, desculpem.
3: Não, entretanto estão três locutores a chorar. Estão três locutores a chorar. Ganha lá o Mundial, meu, se faz favor.
4: Voltem lá atrás. Era hoje o jogo, sim, nós hoje jogamos. Hoje ganhamos. Bem, Mateus, eu nunca fiz.
3: A Joana está a esconder a cara.
4: Eu tinha 23 anos.
3: Eu tinha 13 e estou para aqui. Bem, está tudo a chorar. Este momento de rádio tem que acabar.
4: Pois está.
2: Eu não estava na mega. Nem eu sonhava alguma vez estar aqui.
3: Bem, eu já não chorava assim.
4: Já estamos eu acho que nós também estamos a aproveitar para chorar por outras coisas.
2: Mal eu sabia passar 10 anos e ser mãe. Isso é bem estranho.
4: Eu acho que nós estamos a usar a seleção para libertar. Por isso é que eu estou a chorar menos, que eu, a minha vida anda bem.
2: Eu tenho que ir ao posto médico, eu não posso estar assim.
3: Eu já sei que também tenho aqui
4: Olha,
3: uns relatos.
4: Queria só dizer, agora que vi aí o Pepe, não é? Também a celebrar. O Pepe que vai ou não fazer parte
3: não,
4: da equipa técnica?
3: Recusou.
4: Rejeitou, não foi?
3: Recusou, não
4: Porquê?
3: Sei as razões. Recusou. É isso, não sei as razões. Nós estamos a falar, a chorar. Isto é a primeira vez que me acontece. Eu faço errado. Eu
4: tenho chorado muito todos os dias pelo Ronaldo e tenho que acalmar um bocadinho. E vamos a isto.
3: Olha, vem aqui a Lani. Folded. Quem está folded? Folded.
2: Ai, estamos todos folded.
3: Quem
2: está
3: folded?
2: Está complicado.
4: E o Zé também esteve.
3: Portugal, bora lá. Daqui a dois anos já é europeu. Deem-nos outro. E depois há Mundial, deem-nos outro também.
4: Olha, temos aqui no WhatsApp a dizer que também estão a chorar. É a tua mãe?
3: É a minha mãe.
4: Marina, um grande beijinho e um grande abraço. E o seu filho é um homem a sério porque também chora.
2: Oh, Marina, 13 anos e há aqui o garoto.
3: É verdade.
4: Isto é um homem.
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0: Mega Hits e a melhor música nova, Madonna, com esta Love Sensation. A Madonna que também vai... Ou estou a confundir? A Madonna não vai atuar na final do Mundial?
1: Vai
0: muito
1: tudo.
0: Bem, vai tudo,
2: vai
0: mesmo.
2: Tudo menos nós. Nós. Opa, que seca,
0: não importa.
2: Agora lembra-me outra
0: vamos
2: vez.
0: A coisas felizes, a 2016. Recordar-me é isso que nós estamos feliz. Aqui a recordar. Já chorámos, já chorámos. O Hugo diz que chorou, mas foi contigo, Joana, porque tu choraste a dizer eu tinha 23 anos, eu tinha 23 anos.
1: Ele diz que chorou a rir, exatamente. Aqui a ler no nosso WhatsApp.
0: E temos aqui a Paula Pires. Que podia ser o Paulo,
3: Paulo Pires.
0: Pires.
4: Olá, Mega, bom dia. Ora, há 10 anos atrás eu fui mãe. Minha filha nasceu no dia 6 e no dia 10 já estávamos em casa e fomos campeões do Euro. Foi brutal, a miúda a dormir e toda a gente em casa a fazer grande festa, a tirar-se para dentro da piscina. Foi brutal. Nesse ano ganhámos também o Festival Eurovisão da Canção.
2: Foi.
4: E foi brutal. Continuamos em frente. Beijinhos, dia feliz.
0: Obrigada, Paula, beijinhos.
1: Primeira mensagem da Paula.
0: E a filha já tem 10 anos.
1: Pois, já viste.
2: Já viste. E agora a filha está... Eu tinha 0 anos.
0: Olha que nasces, passados 4 dias, seres campeã da Europa. Também
2: para
0: tipo.
2: A mãe. Para a mãe ali.
1: Temos aqui
2: toda
1: também
2: a recuperar do parto.
5: Bom dia, meninos da Mega. Sim, logicamente que chorei quando ganhámos em 2016. Eu devia ter, agora que falam nisso, eu tinha 22 anetes. Já não estava mal, não. Mas onde chorei mesmo foi no Euro 2004. No Euro 2004, aí sim, eu ia nesse aí, eu acho que chorei mesmo.
0: Eu amei esse Euro.
1: Tinha dois anos.
5: Bom dia e um bom programa, meninos. Atenção aí à Joaninha. A Joaninha está sensível, tem aí as hormonas aí ao salto. Não puxais muito para miúda, está bem. Mas respeitinho, com mulheres grávidas, não, ainda por cima.
0: Ah,
5: a
0: pois. Eu que me lixo, não é ruim. Tudo bem.
5: Mostrem atenção. Pá, beijinhos.
0: Beijinhos.
2: Eu tinha 11 anos, não era 2004?
0: Yeah, eu tinha 9. Eu lembro-me super bem de ir dar uma volta de carro com os meus pais com a bandeira. Eu ia mostrar a bandeira para
1: mas
0: toda a gente.
1: Olha, mas querem saber uma coisa?
2: Naquele jogo fomos eliminados.
1: Mundial 2030 é cá.
2: Sim.
1: Portanto, vamos voltar a ter uma competição.
0: Já não me vai dizer muito, desculpa.
2: Portugal,
1: Marrocos, Espanha.
2: Espanha.
0: Também sem Ronaldo, eu acho que não vou acompanhar.
1: Nunca se sabe.
2: Mas há a Liga das Nações.
1: O que é que eu quero dizer? E Euro?
0: Sim, eu acompanho tudo onde ele estiver.
2: Mas nós, estás a ver, nós ganhámos a Inha. Liga das Nações.
1: Ó, Joana, não tem nada a ver.
2: E não...
0: Não tem o mesmo peso.
1: Joana,
0: não,
1: é tipo... É pior que uma taça da Liga. É pior que uma taça da Liga, ou seja, é bom...
0: É bom por ganhamos.
1: É bom para o futebol, no sentido em que, em vez das seleções andarem a fazer amigáveis ecos para nada, há uma Liga das Nações... Que é sempre um troféu e dá-te algum prestígio, mas não.
0: Já ouvimos então a Bárbara ou não? Ouvimos a Bárbara?
1: Não, ainda não ouvimos a Bárbara.
0: Então vamos a ver.
6: Alô, malta.
0: Alô,
6: eu entrei no carro a ouvir o relato, vocês choraram. Eu chorei, arrepiei-me, meio mundo que estava no carro, de certeza que chorou também. E eu há 10 anos, tinha 16 anos, e estava a voltar de um torneio de verão de voleibol chamado Summer Cup, que eu nem sei se ainda existe hoje em dia. E estávamos a voltar para Lisboa, porque tinha acabado nesse dia de manhã. Estávamos a voltar para Lisboa, parámos num restaurante para jantar. Foi quando aconteceu o jogo, foi quando fomos campeões. Lembro-me tão bem, tipo, naqueles restaurantes tipicamente portugueses, tipo, uma mesa comprida, de toalha de papel, tudo cheio de putos, 16 anos, a festejar o europeu, depois de ter vindo de um torneio de voleibol.
0: Olha,
6: foi muito bom. E já estou com a Joana a pensar que... Eu tinha 16 anos e não sabia metade da vida que tinha pela frente.
2: É que isto passa a correr, uma pessoa nem...
1: Eu estou a chorar.
0: Eu vim só pesquisar se existia ainda o Summer Cup. Então, meu amor...
2: É que isto passa a correr,
0: Joana,
2: dá-lhe
0: um abraço.
2: Oh, Mateus, meu pequenino.
0: Dá nada, isto não é eu.
2: Vais levar um abraço da tua amiga grávida.
1: Que é assim,
0: é a cebola que ele tem aqui isto. Agora vou chorar.
1: É que eu só queria que nós ganhássemos. É que isto para mim foi tão surreal. Era impensável nós ganharmos uma competição. Este jogo contra a França foi tipo. Não cabia nada em lado nenhum, que eu não posso dizer aqui. E nós ganhamos.
0: Verdade.
1: E agora... É que o futebol dá-me umas alegrias.
2: Porque... Mas também nos dá umas tristezas, isso uma coisa.
0: Mas nós esquecemos rápido, não é? Já queremos. Imagina, neste momento já ninguém estava em
1: três estamos... da tarde ouvir o que é que o Jorge nos vai dizer hoje. As
0: e já começar a preparar o Mundial 2030. Temos que ter foco, disciplina. Sim. Temos que ter mentalidade Ronaldo.
2: Fogo.
1: Isso mesmo.
0: Querido.
1: Olha, sem esquecer, há bocado vimos aqui em off, não vamos estar aqui, senão é só relatos. O hat-trick que o Ronaldo disputou na Suécia, quem sabe, sabe, e quem se lembra que nos meteu no Mundial do Brasil.
2: Pois é.
1: Ele sozinho, que também foi uma loucura.
2: Porque nós estávamos
1: jogo.
2: A perder, não é?
1: É só loucuras contra a Suécia.
2: Estávamos a perder e
1: foi 3-2. Ai, apá, a seleção portuguesa, enfim.
2: Estava a Suécia a ganhar.
1: Ainda devemos ser felizes. O teu filho Simão ainda há de ver umas taças a ser levantadas.
2: Apá, eu quero muito fogo.
1: O que, é que se passa o que é que se passa neste estúdio hoje? Perguntam aqui.
0: Hoje é dia nacional da lágrima.
1: É mesmo. Olha, e o Éder disse: e o Éder a dizer, é friado hoje. Quando coisa, tá para se ver o friado.
2: Pois nem está o friado.
0: Isso também faz chorar, onde é que ele está?
2: Ah, nós vinhamos trabalhar.

0: este Tu e a Lua, são 8h42. Estamos a recordar o Euro 2016, que foi há 10 anos. E vai para aqui uma chuladeira.
1: Tão brilhante e tão longe, tal como tu e a Lua.
0: Oh, Irina. Então, o que é que será que a Irina estava a fazer em 2016?
2: Olha,
0: durante o Euro.
2: Estava a ver, pá, estávamos todos a ver o jogo. Nesse dia não só via um carro.
0: Ela já tinha lançado o sonzão dela, acho eu.
3: 2016.
0: Acho que sim. Deixa-me ver.
2: Enquanto tu vês, pá, mandar aqui um grande abraço ao Fred. Frederico Marques
0: Ganda
2: também nos mandou
0: Fred.
2: Um primeiro áudio e diz que agora vai conduzir, não pode chorar ao volante.
0: Mas chorar ao volante, perigo constante.
2: Falou aqui da Summer Cup, era a Summer Cup?
0: Era.
2: Posso ouvir a Soraya?
0: A Soraya
2: enviou-nos um áudio, ela estava em França, na altura do jogo, e eu vou passar um bocadinho.
0: Só que absurdo.
2: Só um bocadinho desta história.
4: Eu perdi as forças, caí no chão, eu só chorava, eu não sei, foi dos melhores dias da minha vida. E depois do jogo, começámos a ver que ele estava a destruir a cidade inteira, nós simplesmente trocámos de roupa, no meio da rua, e pusemos a civil, como se não fôssemos nem de Paris, nem de Portugal, porque a gente estava com medo que pudesse acontecer. Mas depois fomos para os Campos de Elíseos, como é que se diz, e aí estava... Parecia Portugal. Aquilo estava o mundo. Aquilo foi lindo. Aí já nos vestimos, já festejamos, já gritamos, pulamos. Mas foi dos melhores dias da minha vida, sem dúvida alguma.
2: Sim, isto em França eu nem quero imaginar.
0: Porquê que não fomos a França? Ai, porque não nos conhecemos. Ai, mas devíamos ter ido.
3: Mas devíamos ter ido.
0: Era tão bom.
3: Champs-Élysées.
0: Milagre.
3: Ao Champs-Élysées. Mas nem foram festejar para o Champs-Élysées. Isso é mais rico. Naquela rua só de marcas.
0: Não,
3: mas já Portugal é um bom Tuga, é um bom sítio.
0: É equivalente à Avenida Liberdade aqui, ou não?
3: Como se fosse o Marquês.
0: Mas não é? É tipo a Avenida Liberdade aqui.
3: Sim, mas lá ainda tem mais.
2: Mais quê? O que é isso?
3: Sei lá.
2: O que é isso,
0: Joana? A Joana agora está com mais caras. A Joana agora está com o dicionário específico deste que tem um bebê.
3: Deixa-me!
2: Vocabulário específico, vou passar só aqui o áudio da Rita. Que tem a ver um bocadinho.
5: Malta, deixem-me só dizer uma coisa que nada tem a ver com isto, que é o Matheus acabou de dizer que em 2004 tinha 2 anos, ou seja, lá em 2003.
0: Yeah.
5: E normalmente nós que somos de 80, 90,
2: sou 2002.
5: Quando perguntam a data de nascimento ou de quem é que és, eu digo 92. E no outro dia estava com a minha irmã, que é de 2006, e ela estava a dizer, aquela miúda que é de 05. E eu, desculpa. Ela, sim, aquela miúda, ela é de 05.
0: E tu, de 95?
5: De 05. Então, quem nasce em 2000 diz 05.
0: Yeah.
5: Ou seja, o Matheus é de 02.
3: Mas e quem nasce?
5: Quão descabido isto é na vossa cabeça?
0: É bué descabido.
5: Tipo, fez um tilt enorme.
3: Para mim, quem nasce em 1905? Não é?
2: A partir
3: de. Não nos temos esquecer desses.

0: Isto és tu, Geias, de fim de semana com a Mega. E talvez com o Mateus, não sei. Não sei se ele quer ou não confirmar a presença dele.
1: É verdade.
2: Meu Deus.
3: Porquê é que ninguém me mete a fazer vocals de música?
2: Pois tu te pões a ti.
1: Está tudo a dormir. Já.
0: Mas tu não podes dormir este fim de semana.
1: Não. Tu não podes
0: cai
1: dormir.
0: Planos.
1: Ah, e há aniversário de brunch.
3: É. Joseph Capriati, que vai estar no, na tapada da
1: e eu acho ajuda. E eu acho que vou lá dizer um olá também.
0: Mas ao aniversário.
1: Vou ao aniversário. Domingo é Mega, portanto, ouve aparece.
0: Então, olhem.
3: Bora.
0: Bora.
1: É uma ótima maneira de celebrar os 10 anos então, do Euro. Esta foi uma hora de rádio brutal, cheia de choro.
0: E às 9 há mais. Eu não consigo desligar-me deste tema.
1: Não, não. Às 9 há o que é que aconteceu no país e no mundo. Como diz o Rodrigues,
3: é lá, exato, agora de repente passou noticiário.
0: Acho que era mega. Então vai dando notícias.
3: É melhor.
1: Para o país e o mundo.
0: Até já. Até já. Chegar.
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0: Passam minutos das 9 da manhã. Bom dia com o Senoso, Pilar Lourenço, Mateus Lourenço e Joana Sequeira. E agora as Trenos com a Teresa Almeida.
1: Já lá vamos ao incêndio de Almeria. Antes de dizer que o gás óleo deverá subir 7 cêntimos e a gasolina 3, são os números avançados pela ANAREC, são valores que se refletem na fatura já a partir de segunda-feira. Em Almeria acaba de ser atualizado o número de vítimas, que volta a ser de 12, segundo a Junta de Andaluzia. Serão britânicas as vítimas deste incêndio. Segundo as autoridades espanholas, as vítimas optaram por um caminho alternativo ao indicado pelas autoridades para fugirem do incêndio. Acabaram apanhadas pelas chamas, algumas nos carros, outras perto deles. O incêndio continua por controlar. Para além das 12 vítimas, as autoridades falam em 8 feridos, 4 deles em estado grave, ainda 19 desaparecidos e 1.000 pessoas retiradas de suas casas, mais de 3.000 hectares já ardidos. De regresso a casa está a missão portuguesa que participou nas operações de resgate em La Guaira após os sismos da Venezuela. Os 62 operacionais vão ser recebidos esta manhã na base aérea de Beja pelo Presidente da República. Com António José Seguro serão também o Ministro da Administração Interna, Luís Neves, e a Embaixadora da Venezuela em Lisboa, Mary Flores. O Ministro da Educação garante que o processo de correção dos exames nacionais está controlado. Fernando Alexandre diz que mais de 75% das provas já distribuídas estão corrigidas. E Israel terá alertado os Estados Unidos para um alegado novo plano do Irã para assassinar Donald Trump. A informação está a ser avançada pela CNN e pelo Wall Street Journal, que citam fontes anónimas. Deixem-me só dizer que a Casa Branca não confirma nem desmente a existência deste alegado plano.
0: Muito bem, Teresa. Muito obrigada. Há mais treinos à tarde no Drive-In. Joana, como é que está o trânsito?
2: Mantém-se a avaria na Cril, antes dos túneis de Benfica, no sentido de Sacavém-Algés. Ocupa a via esquerda e há fila quase em Odivelas. Demora ainda também no IC19. O que é que tu estás a rir? Estás a rir, Mateus?
3: Não.
2: Demora ainda.
0: Agora estás
3: a rir, Mateus.
2: No IC19, em Pinamanique, na A5, na descida de Monsanto e na A2, desde a primeira ponte do Feijó. No Porto, uma avaria na VCI, na Boa Vista, no sentido da Rábida Freixo, com corte de via direita e lentidão desde o final da A1, com paragens também ainda da Oliveira do Douro. Do Douro? É bom, joia. E eu precisei de chamar o Mateus a atenção porque eu estava aqui com a minha garganta apanhada. E aproveitei para...
4: Desculpa.
2: Linha verde, 850, 50, 10...
0: Sim, mas com calma, que temos tempo, literalmente o tempo.
5: Hoje podes contar com o céu pouco nublado ou limpo e uma pequena descida da temperatura mínima, em especial no interior do país. As máximas são de 27 graus para Braga, Coimbra, Lisboa e Faro, 22 para Porto e Aveiro, 30 para Viseu e Évora a chegar aos 35 graus de máxima.
6: Slater!
5: Aí vem ela!
0: Ah, tão Slater!
6: Slater!
0: Slater!
5: Slay, estávamos nós há 10 anos.
0: Bora lá.
5: Vamos continuar na máquina do tempo.
0: Tarou.
5: Mas a ver o que se andava a passar.
0: Tarou. Não só em Portugal, como no mundo. 9 e 4, e tu estás com o Senoso.

0: goodbye.
1: Olha, eu parecia Blitz Love. Parecia meu announce. She said goodbye.
0: Ah, pois parecia.
1: Não é? Parecia disso.
0: Afinal, não morreu.
1: Oh, yeah.
0: Está aqui.
1: Ai, pá, e olha o que não morre mesmo. É o nosso amor.
0: Pela seleção, por
1: Nada.
0: Portugal.
1: Hoje faz 10 anos.
0: Jamais vai morrer.
1: 10 anos que fomos campeões europeus.
0: Oh.
1: Isso é bué mau. Isso é bué mau mesmo.
2: Pois é, agora vamos entrar na máquina do tempo. Músicas de há 10 anos. Esta tem que ser já.
0: Claro, esta tinha que ser.
2: As nossas Zara Larsa.
0: Vai estar hoje em Portugal.
2: Vai estar hoje em Portugal. Estava tudo escrito, mas não. Mas não. Aquele gajo tinha que marcar o golo. O Merino, que é o 6. Sabes o que é que me irrita?
0: Foi no dia 6, eu sei. 6.
2: O número 6, muito bom com Bíbio. A numerologia, eu acredito nos números. O número 6 é muito bom para nós. O 6 é bom. O Merino, número 6. No dia 6.
0: Olha, se os
2: carecas, pá.
0: Estes carecas realmente.
1: Olha. Tinha 23 anos.
0: Chega.
1: Verão 2016.
0: Aqui a questão é, se fosse no dia seguinte, dia 7, com o número 7.
2: Pois.
0: 7 o 7.
2: Não foi isso que ele quis dizer.
1: Qual dia seguinte?
2: Ele quis foi
0: que nós perdemos. 6.

0: casa da Larsen aqui cozinhou bem, yeah,
1: aqui foi.
0: Aqui cozinhaste, irmã.
2: Depois foi.
1: Nunca mais cozinhou. Sempre a descama brincar.
0: Agora, o que é que eu tenho mais para vocês?
2: This one's. Tá pá, deixa-me cantar essa parte.
0: Desculpa, grávida.
2: Lá.
1: Não, agora deixa ir até à partida dela. Em 3. Dois, não, 3.
0: David Guetta. David Guetta, faz a tua magia.
2: Aí, não é? Anda para o Guetta!
0: É agora, então. Não estou a errar o ordenado, não. Quem foi?
2: O meu já foi espalhado. Não há mais nada para gastar.
0: Olha, queres que te estoure?
2: É!
0: Não, não, não, não, não, Pilar, não!

0: Kid Laroi e também Justin Bieber. 9:18, bom dia. É mãe. Olha, se eu não estiver bem próxima do micro, não levem mal, mas a minha barriga já não dá. Eu estou cá atrás.
1: Sim, mas isso não interfere com a proximidade.
0: Posso
1: com o
0: ouvinte. Posso projetar mais a voz?
1: Claro que sim.
2: Estás à vontade.
1: É assim que projetou bem a voz foi o Mateus.
2: Pois foi, e eu agora tenho que ser aqui em defesa do meu bom nome, porque há bocado o momento
0: que
2: acabou comigo a dizer: queres que te estoure?
0: Achei...
2: E depois isto pode
0: eu
2: haver
0: eu grávida
2: aqui...
0: achei isso.
2: Pois,
0: E eu não grávida achei isso igualmente.
2: E o queres que te estoure era: queres que te estoure com esta pedrada de 2016 que aí vem?
0: Com
2: Só que o momento acabou. Mas agora sim, vem ele, o Virgo.
0: Ai!

0: Foste Sporting Galé, la la la la la,
1: sempre contigo Galé, la la la la la.
2: Não, não.
1: Só eu sei.
2: Ah, boa, não, assim vai, Joana. Assim podes ir, vai.
1: Porque não fica em casa.
2: Uau. Olha, tu ias ao Tamariz. Olha, sabes o que é que não passa?
0: E vi Pedro Casanova lá. Era a Festa Branca com a Liliana.
2: White Party.
1: Ah, também temos novidades sobre...
0: Ah, mas isso não é
1: Festas Brancas,
2: olha,
1: já lá vamos.
2: O que não passava no Tamariz era isto, mas isto também era 2016.

0: Tu. Pois é. Bye, bye, bye.
1: Bye, bye, bye. Isto é no Yard. O clipe é no Yard.
0: Pois tu filmaste no Yard. Antes de ser Yard já existia o sítio, meu querido.
2: Sempre que o amor nos espera.
1: Eu sei,
0: mas... Ah, eu sabia isto.

0: A Richie Campbell.
1: 10 anos só, para mim essa está eterna para sempre. Já nasci ao Vila.
0: Já a seguir um jogo que estava tudo a jogar, uma febre.
1: Oh, eu queria mais música.
0: Mas eu também posso tentar tratar. Eu sou disco jockey agora.
1: Olha, 2016 também é o Wonder Rihanna. Ela lançou bué das cenas.
0: Ui, a Rihanna, estou a seguir, a gente já vem com a Rihanna.
2: Se for a Stay, com o Ronaldo Adora, espero que sim.
0: I want you to stay.
2: As Caramegas, já a seguir.
1: Pois ele cantou.
2: Pois é, até disse vimos com o Mr. Know-It-All.
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1: É o Gama com Borboletas, agora que são 9h32 e é aquilo que eu sinto, borboletas, quando me lembro daquilo que estávamos a viver há 10 anos, quando fomos campeões europeus.
2: Oh pá, tu nem me digas nada que eu estou mesmo aqui.
3: Olhem, sabem qual era a novela do momento? Única Mulher.
1: Para mim, obrigada por teres deixado de jogar.
2: Que eu me encanto.
1: Não, mas te obrigada, eu não saberia.
2: A Única Mulher foi há 10 anos. Então não foi há 30.
1: É da Rita Pereira.
3: Nós vamos estar o tempo, o programa todo. Eu vou dizer alguma coisa e a Joana. Isso foi há 10 anos.
1: Eu tinha 23. Eu tinha 23.
2: Eu quero confirmar com ele. Tu tinhas 23 há 10 anos.
3: Aí, ó, Joana.
2: Ah, eu tinha!
1: Epá.
2: Vocês, olha, eu vou de licença.
1: E vais estar sempre a dizer.
2: Vou dizer aqui, eu vou de licença e vou.
1: Não vais falar de coisas tristes.
2: Eu vou de licença, dá cá este micro. Eu vou de licença, toma o teu micro. E vocês vão andar aí a chorar e dizer assim: lembro-se quando ela dizia tinha de licença.
3: Mas eu já chorei hoje, eu já tenho saudades tuas hoje.
1: E eu também.
3: Não duvides disso.
2: Sim, não foi do euro que vocês choraram.
1: Não, isso por acaso estava a dar.
3: Não duvides também que, apesar de ter sido um excelente ano 2016, também andava tudo com um parafuso a menos, porque andava tudo a fazer o quê?
1: O quê?
3: À caça dos Pokémons. Oh. Que não.
2: É só 10 anos. Atingida. Desculpa.
3: Basta ver, qualquer coisa que eu diga, isso foi há 10 anos. Isso foi há 10 anos.
2: Ai, que estranho isso.
3: Olha, ganhámos o euro há 10 anos.
2: Isso eu sei.
3: Ah,
1: vá lá.
2: Agora os Pokémons já tinham sido para aí tipo o quê? 4 anos?
1: 4.
2: Sei lá, cena de Covid. 6.
3: Olha, sabes o que é que foi há 10 anos? Estavas a pedir Rihanna. Toma esta pedrada.

0: da Rihanna foi sempre para bombar.
1: É que foi mesmo. É que foi mesmo.
0: Opa, tens por One Dance.
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1: Isto foi tudo em 2016.
3: Isto é a Ellie. Não, Zara Larson.
0: Ellie watching her. But she's looking at you. Esta letra é linda, já vi. Está toda a gente a olhar, mas ela só tem hoje.
3: Podem dizer quem canta?
1: A Rihanna e Calvin Harris.
3: Esta é a Rihanna.
1: Yeah.
3: Eu disse Ellie Goulding.
1: Estou só com a Rihanna.
3: Pois é.
1: Isto é só a Rihanna.
3: Pois é, tens toda a razão.
2: This is what you came for.
1: Bem, Joana, queres pôr a tua?
0: Caraca, quero. Caraca,
3: oh, não podes tirar isso.
0: Não, não, tens de pôr outra vez. Mete outra vez. Nós hoje estamos a fazer o que queremos desta rádio.
1: A Joana, a Joana
3: estamos, assim. Estamos também. Estou a chegar uma bandalheira. A FIFA assim. Não faz não é o que queres.
0: Toma.
3: Eu também. Esta rádio também faz o que quer de mim.
0: Toma, FIFA.

0: Desculpa lá. Rihanna, por favor, volta a fazer.
1: Mas não posso parar. Mas agora temos que parar.
0: Tu queres a One Dance? Tu queres a One Dance? Eu não posso parar.
1: Olha, sabes que eu fiquei chateada no Afro Nation. Wizkid. O Wizkid, Joana, ficou conhecido com a música One Dance.
2: E não passou.
1: E não passou.
2: É mesmo pô.
1: É pobre e mal agradecido.
2: Pobre
1: não deve ser.
0: Vamos ao tema da Rihanna. Rihanna, um beijinho para ti, porque eu adoro Rihanna.
2: Mas queres já para o refrão ou queres o início?
1: É o que tu quiseres.
2: Baby.
1: Essa música é muito especial
0: para mim. Não, essa não é o Baby. Ah, é hey, baby, I like your style. Anda.
1: Queres-nos ensinar uma
0: olha,
1: coisa?
0: Olha, eu sou péssimo DJ, mas olha agora.
2: Epá, o meu computador está errado.
0: Olha, olha.

0: cidade.
1: Denis,
2: o Brago.
1: Muito bem. Com esta
2: Jato
1: louco
2: bravo.
1: Contigo e tu também vais ficar louco com isto. Gondomar, de 13 a 25 de julho, está basicamente em modo não fica em casa nem com o pai.
2: Oh yeah, tem concertos, atividades, coisas para fazer de dia, ou seja, finalmente um plano para aquele amigo que diz sempre: ah, não sei, vocês é que sabem.
0: E esta rádio, a Mega Hits, é Media Partner, portanto, estamos lá a dar aquele selo oficial do Isto Promete.
1: Ah, e entrega. O Festival da Juventude de Gondomar tem música, verão e uma desculpa ótima para dizer só: mãe, vou ali, mas só que voltas passados três dias.
2: Com responsabilidade. Porque...
1: não, claro.
0: Responsabilidade, não é? Roupinha confortável, sapatilha, chapéu, protetor, tudo.
1: Tudo. Tem que ser sempre confortável, senão tu não curtes à grande.
0: Claro.
1: Eu sou essa pessoa.
0: Eu também.
1: Pronto. Pois então é. Ainda bem que somos
0: iguais,
1: e que te damos,
0: como ao Plutónio.
1: Sim, e que te damos este tipo de planos.
2: Oh yeah.
1: Para que nada te falte. Agora, Ariana Grande.
0: Mas o Alentejo.
2: Ainda maior.
1: Oh yeah.
2: Ariana.
1: Farta de nós.

0: Bárbara Bandeira com esta má olhada, agora que são 9h49. Bom dia, Diogo Pires.
1: Olá, Snus.
2: Olá, Diogo.
1: Snus, isto está tão complicado.
3: Para mim, que eu achei que era um...
1: para vocês, sim, não sei.
3: Que era um comentário à nossa prestação aqui, porque hoje foi...
0: Não, porque
2: chorámos.
0: Hoje, mas o que é que se passa?
2: Hoje chorámos os três.
1: Porquê?
0: Porque há 10 anos fomos campeões europeus.
2: E revivemos esses
1: 10 anos.
3: E há 10 anos eu tinha 23.
2: Ela disse isto no programa todo, viu?
3: E Mateus tinha 13.
1: Há vários motivos de tristeza. Olha, eu também chorei hoje, mas foi porque acordei.
0: Ah.
1: E foi muito cedo.
0: Mas Diogo,
3: acordaste a que horas?
0: Não, mas pensa, acordar é bom. Porque acordaste.
1: Não, na verdade, não acordei muito cedo.
3: Pronto, é só
1: mas face à hora que me deitei, acordei muito cedo.
0: Ok.
2: Diogo, mas acordar é bom, estás vivo.
3: Foste.
1: Pois. Oh, Mateus.
3: A verdade é essa.
0: A verdade. Pá, mentimos.
1: Pois é.
0: Não mentimos em lado nenhum.
2: Em última análise.
0: Olha, e agora
1: em última análise, diz a Lili Canessas.
2: Olha, falámos nela hoje também.
3: Está aí de equipamento.
0: Porque tu estás super dentro do nosso programa.
1: E é só dizer que estar vivo é ao contrário de estar morto, que é o que ela diz.
2: Sim,
3: pois.
2: Sim.
3: E ela está aí a dar-lhe.
0: E a minha vida sem ti era como se tu não existisses.
2: Olha, uma grande barra também.
1: Ela também diz isso?
0: Não,
2: esta é de Pôr do
0: é
2: Sol.
0: É de Pôr do Sol, sim.
2: Viste essa série?
0: Mas esta é boa da boa.
1: Vi a série, mas eu não fiquei com essa.
2: Essa é, esta aqui é boa.
0: Mas fica só no colar. Esta aqui
3: é das...
2: Colar de São Cajó. Yeah. Muito bem.
0: Bem, olha, bom programa.
1: Muito obrigado.
0: Boas férias, Pilar. Obrigada.
1: Ah, vais de férias.
3: É, vamos ver ainda.
0: Sim, por acaso é verdade.
3: Já estamos ainda a decidir.
0: Ainda estou a pensar.
3: Estamos a ver.
1: Ok.
0: Supostamente é assim. Vou. Mas
3: ela devia ter tirado férias quando eu tirei.
2: Isto é no flow.
3: E não tirou.
1: Ah, então vá. Então vá. Vamos
0: então conversar. Vá, vocês vão me ajudar a decidir. E assim também fica o recado dado.
3: E o diretor também está a ouvir. Portanto, fica já informado.
0: Então, eu marquei a próxima semana.
1: Sim.
0: Só que, entretanto, na outra, a seguir, a Joana vai de férias.
3: Uhum.
0: E eu calho a ir com ela uns dias. Então eu pensei, devia ter tirado essa já.
3: Para juntar
0: um útil
3: ao agradável.
0: Estás a perceber?
1: Uhum.
0: E agora estamos aqui neste.
3: Mas temos dias perto, porque imagina, ela vai uns dias antes, eu vou ali a meia, ela depois.
0: Depois estamos.
3: Ela vem
0: e
3: eu fico para aí.
1: Eu acho incrível é que vocês não se fartam uma da outra.
0: Não. Nunca.
1: Pá,
0: nem não, da rádio, sou obrigada a tirar férias.
1: Isso devia ser estudado.
3: É aquela música. Why you so obsessed?
2: Concordo contigo, Diogo.
0: E tu também vais connosco de férias.
2: Eu também não me farto dela.
1: Então, mas fechei só a rádio.
3: Oh pá, nós já tentávamos pôr o CD de emergência, ninguém nos deixou.
1: Está arriscada esta vez.
0: Olha, vá, beijinhos. Beijinhos, logo se vê se vem ou não.
3: Sim.
0: Surpresinha. A chegar tens Lady Gaga com Bad Romance. Atenção, cuidado com eles.
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Bom dia, boa sexta-feira com a Mega Rede. Finalmente é sexta-feira. Quer dizer, se tiveste férias, isto sabe igual, não é? Todos os dias são sexta. Agora, se não estás de férias, bem-vindo à sexta-feira. Estamos quase fim de semana. Vem aí Gracie Abrams com música nova na Mega Rede.

Foram 90 mil fãs que lá estavam, que lá estavam a ver. Muitos deles filmaram isto e agora está por todo lado. Durante as últimas notas de As It Was, ele fez o famoso movimento de baleia, não é? Caiu dos joelhos. Só que não se apercebeu de uma coisa. É que no momento em que se mandou dos joelhos para o chão, as calças desabotoaram-se. Que é uma chatice nestes momentos. 90 mil pessoas, todas com o telemóvel apontado, calças rasgadas. Não é um bom combo, não é? Ele depois resolveu tudo muito calmamente. Agora, que há vídeos disto? Há. Que nós deixámos nas Mega News? Também. Tudo para veres nas Mega News em megahits.fm. Já alguma vez sofreste de um acidente de guarda-roupa? Se sim, bora lá falar sobre isto. Porque eu acho que é das coisas mais... que mais vergonha trazem no dia-a-dia. Porque de repente, se estiveres na rua então, não há nada a fazer, não é? WhatsApp MegaHits 968-689-229. Conta-me o teu drama com guarda-roupa enquanto ouvimos Lady Gaga e Doechii na MegaHits.

Shakira com Burna Boy na Mega Hits. Esta foi uma das músicas, esta Tie Dye, foi uma daquelas que Burna Boy cantou no Afro Nation. Nós estamos com muita dificuldade em largar os festivais. É que isto tudo já passou e nós continuamos a voltar a estes momentos. Os festivais estão à altura em que guardamos as melhores memórias, não é? Sempre ao som de boa música. Desta vez falávamos aqui então de Burna Boy no Afro Nation. Entretanto, são 10h30, já passa das 10h30 da manhã. Está na hora de irmos até ao Lugar às Novas, hoje com uma música que quebra aqui uma série de recordes. É a primeira música em 7 anos, cantada inteiramente em alemão, a chegar ao número 1 do top de músicas mais ouvidas no mundo. A música é de... E agora perdoa-me porque são muitos nomes em alemão. Se eventualmente não tiver dito bem, não creio também que vais perceber. Mas enfim... Meu Deus. Kitchenhaig, Blumengarten e Shirin David. E é isto. A música chama-se Guggenu. É música nova. Estamos no Lugar às Novas da Mega Hits.

0: Mega Hits e a melhor música nova de Sabrina Carpenter. House Tour. Em mais de 90 minutos de música sem parar. Há um bocadinho me perguntei-te se alguma vez tinhas sofrido um acidente de guarda-roupa, porque Harry Styles de repente viu as calças. Quer dizer, não viu, esse foi o problema. Ele não viu que as calças dele se tinham rasgado em palco, no estádio de Wembley, a fechar a residência de 12 noites em Wembley. E claro que ele não viu, mas as 90 mil pessoas que lá estavam viram, filmaram e puseram no TikTok. Está viral por todo lado. E lá está, perguntei-te se alguma vez tinhas tido um acidente de guarda-roupa, porque às vezes é complicado, não é? Sobretudo quando isto acontece na rua, não tens necessariamente um outro par de calças ou outra peça de roupa à mão. Estava aqui à conversa com o Ricardo, que houve a Mega Kids em Almada, e diz o Ricardo que foi num casamento a fazer o desafio do limbo. Clássico, Ricardo. Diz ele, baixei-me todo confiante e ouvi o rasgo. As calças abriram-se atrás, de lado a lado. E passei o resto da festa com um casaco amarrado à cintura a fingir que era moda. Não, não, Ricardo, toda a gente sabia que não era moda. Desculpa, lamento dizer-te isto, mas não passaste nada despercebido. Há mais acidentes de guarda-roupa, mas eu acho que vou só guardá-los para partilhar contigo daqui a pouco. Eu acho que em alguns momentos daquelas histórias que estão a chegar aqui ao WhatsApp, és capaz de te rever. Eu já te explico porquê, daqui a pouco, ok? Além disso, há dinheiro para ganhar. Falamos sobre tudo isso na Mega Hits. Primeiro, T-Rex, vais ouvir, está tudo bem.
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0: verão. Estamos aqui hoje a falar sobre acidentes de guarda-roupa, porque todos já os tivemos, não é? Um botão que de repente se descoseu, umas calças que se rasgaram. Ah, meu Deus. Conta-me as tuas histórias pelo nosso WhatsApp. Enquanto ouvimos mais de 90 minutos de música sem parar, os próximos arrancam com música nova de Alex Warren, Passenger.
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Miles com o Wetbed Gang, mega hits e a melhor música nova nesta manhã de sexta-feira. Estamos a falar de acidentes de guarda-roupa depois de Harry Styles ter rasgado as calças em pleno palco no estádio do Wembley. Não ter dado conta, mas as outras 90 mil pessoas que lá estavam, claro que deram, filmaram e puseram nas redes. Estava então aqui à conversa com o Tiago, que houve a mega hits em Faro, mega hits Algarve 97.1. Diz o Tiago, andei um dia inteiro com a camisa mal abotoada, botões todos trocados. Foi reuniões, almoço, tudo. Depois só dei conta ao chegar a casa e a minha mulher começou-se a rir. Ninguém no escritório disse nada. Ah, Tiago, excelentes colegas que tu tens. Niall Horan.

são os Calema com Lauana Prado na Mega Hits, em mais de 90 minutos de música sem parar. Nesta manhã de sexta-feira, estamos todos a preparar o fim de semana. Quanto mais não seja mentalmente, está quase. Respira fundo. Boa sexta-feira com a Mega Hits, bom verão também. O verão este ano tem aquilo de que toda a gente está a falar, não é? É um bocadinho impossível fugir a conversas que vão ter ao Mundial, com muitas seleções já eliminadas. Ontem a França fez por se manter na competição e conseguiu. É a primeira apurada para as semifinais. Agora, falemos sobre o que vai acontecer na final do Mundial 2026. Há todo um halftime show com grandes nomes já confirmados. Madonna, BTS, Shakira, Burna Boy também vai andar pelo halftime show, depois de ter estado em Portugal aqui há uns dias. Tudo isto com a curadoria do Chris Martin, que é como quem diz, se vão buscar um britânico para fazer a curadoria do intervalo do halftime show, tudo pode acontecer. Nomeadamente, aparecer o Sapo Cocas. Isto não é tirado do ar, atenção. Sapo Cocas também vai estar no halftime show. Vai ser bonito de se ver. Eu, por acaso, agora estou curioso. É que isto, com tanta gente, vão ser o quê? Meia hora? 30 minutos de intervalo entre a primeira e a segunda parte da final do Mundial? Talvez, não sei. Sei que a internet está toda muito revoltada porque Justin Bieber só ficou com um minuto. Um minuto da tua... Um ou dois? Já não sei. Bom, ele tem música nova. Está aqui na Mega Hits com...

Mega Hits com The Weeknd e Anitta também, São Paulo. Não vais ter que ir assim tão longe para ter bons planos para este verão. Ainda assim, se quiser dar um saltinho a São Paulo, boa. Boa viagem para ti. Não, mas os planos não são assim tão longe como te dizia. 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

Teddy Swims na Mega Hits. Com esta música nova, Mr. Know It All, há uma forte probabilidade dele andar por Lisboa para esta altura. Portanto, hi Teddy, how are you? É que ele vai atuar este fim de semana em Lisboa. Entretanto, não me interessa nada falar com Teddy Swims neste momento. Interessa-me sim falar contigo. Deixa-me fazer-te uma pergunta rápida. Tens planos para estes próximos, para as próximas duas semanas? Se a resposta é não, ótimo. Se a resposta é sim, pondera muito bem o que vale mais a pena. É que o Festival da Juventude de Gondomar começa já na próxima segunda-feira, dia 13 de julho, e vai até ao dia 25. São 18 atividades completamente gratuitas, da aventura radical aos concertos, do gaming ao cinema ao ar livre, que é sempre um ótimo plano, e são tudo atividades espalhadas por todo o concelho de Gondomar. Por isso, olha, conselho de amigo, inscreve-te agora em cm-gondomar.pt e depois vemo-nos no Festival da Juventude. Na Mega Hits, há música nova de Alok com Jennifer Lopez agora.

0: televisão. E acaba aceitando o homem que tem televisão. Acaba assistindo a visão na televisão. Isso, né?
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0: Richie Campbell com Plutónio na Mega Hits. C'est la vie. Música nova, a fechar mais de 90 minutos de música sem parar. Está cá a Margarida Borrego e chegou e disse que tinha coisas boas para partilhar.
1: Hoje é dia quê?
0: Hoje é dia 10.
1: E celebramos 10 anos de alguma coisa.
0: Pois é, 10 anos desde que fomos campeões europeus.
1: É verdade. E uns dias desde que fomos eliminados do Mundial.
0: Epá, oh Margarida.
1: A vida é sobre equilíbrio e às vezes é preciso seres humilde.
0: É isso, a mão que dá é a mão que tira também.
1: É verdade. E temos Jorge Jesus como selecionador, há quem diga que vai ser anunciador.
0: E temos um trava-línguas daqui para a frente também, Jorge Jesus. Enfim,
1: verdade.
0: Os descendentes a seguir.
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muito bem-vindo. Estás comigo, Margarida Borrego, até às 4 da tarde, com novidades que juntam Bad Bunny e Taylor Swift. Vais perceber que faz sentido a seguir. Primeiro, Taylor e Zara Larsson agora.

0: É mais um sucesso de Chico da Tina na Mega Hits. 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A chegar mais de 90 minutos de música sem parar com Sienna Spiral.
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Day com Pick Up na Mega Hits. Faz uma ótima viagem. Vamos até ao nosso lugar, às novas de hoje. E eu peço já desculpa porque são nomes alemães. Portanto, se eu me enganar é porque não sei genuinamente. E acredita, eu ouvi estes nomes várias vezes. Pertence a Kitschkrein e também Blumgarden. Acabam de lançar Gutenong em música nova. Ouvi dizer que é um dos maiores fenómenos musicais do verão na Europa e também chegou diretamente ao número 1 dos tops de singles na Alemanha e na Áustria. Portanto, há quem diga que este pode ser o single do verão e está hoje em destaque no nosso lugar às novas de hoje.

que junta Tatiana Duarte e também Jimmy P na Mega Hits. Continuamos a falar de talento, mas desta vez viajamos até aos Estados Unidos, isto porque Bad Bunny e Taylor Swift conquistaram nomeações para os Emmy Awards 2020.

sua The Eras Tour. Estão então entre os nomeados deste ano. Aliás, não sei se estás a par, mas o concerto de Benito foi história ao tornar-se o espetáculo do intervalo de Super Bowl com mais nomeações de sempre. São 9 no total. Obviamente que entre estas nomeações está na categoria de melhor especial de variedades em direto, onde compete com algumas das maiores produções televisivas do ano. Se não viste o intervalo do Super Bowl, fica aqui o meu conselho. Foi um espetáculo inacreditável de Bad Bunny. Tens tudo sobre isto em megahits.fm, nas nossas Mega News. É passar por lá.

da tarde com a Mega Hits e melhor música nova. Durante esta hora vamos falar de uma estreia no mundo do cinema que junta Timothée Chalamet e também o talento da incrível Zendaya. É ficar desse lado para saberes tudo. Primeiro, a música oficial deste Mundial, Shakira e Burna Boy na Mega.

Portugal e no Rock in Rio de Lisboa, música de Central Cinema Hits, e falamos de novidades no mundo do cinema, isto porque a terceira parte do filme Dune já tem trailer. Há quem diga que o romance das personagens de Timothée Chalamet e Zendaya vai chegar ao fim neste filme. Vê o trailer para perceberes aquilo que eu estou a dizer. Estreia nos cinemas já no dia 18 de dezembro de 2026 e posso já dizer-te que vai marcar o fim desta trilogia que tem sido um enorme sucesso no mundo dos cinemas. Tens tudo, aliás, sobre isto e muito mais em megahits.fm. Passa por lá. Primeiro ouves música de Somber.

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Para já, a música de December 10 chama-se Infinity. Boa viagem! Yeah.

0: antes do Mundial, não te esqueças que ainda está a acontecer, só vamos saber o grande vencedor daqui em 9 dias. Hoje, Espanha vai enfrentar a Bélgica a partir das 20h. Já estamos nos quartos de final, amanhã Noruega, Inglaterra e depois de amanhã, no domingo, Argentina e Suíça, portanto já sabes, a ficares a parte dos jogos. Na Mega Hits, a chegar música portuguesa de Francisca Borges.
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3 da tarde com Maggie Hughes. Continuas comigo, Margarida Borrego, até às 4 da tarde. E temos a Ariana Grande a voltar a deixar os fãs numa euforia, sem lançar músicas completas, a lançar pequenos teasers. Basicamente, ela partilhou nas redes sociais duas canções inéditas do seu próximo álbum, mas não partilhou as canções completamente, partilhou só um pequeno teaser para deixar a curiosidade no meio dos fãs. Há quem diga que um dos temas se chama All Well e a outra ainda está sem o seu título revelado, mas é verdade que os fãs já começam aqui a deixar as tuas teorias. Ela tem dado que falar muito nos últimos tempos, mas a verdade é que Pearl é talvez um dos álbuns mais aguardados do ano. É com ela que segues, esta chama-se Hater, I Made You Love Me.

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sonora do Mundial 2026, Lisa, Anira e Rayman, a Mega Hits. Eu não sei se estás a par que hoje celebramos 10 anos desde que fomos campeões do Europeu 2016. Aconteceu exatamente no dia 10 de julho. Eu não sei quanto a ti, mas esta notícia fez-me sentir bastante velha. Já passaram 10 anos e eu lembro-me perfeitamente deste dia como se fosse ontem. E para mim o mais chocante foi perceber que não tornamos este dia feriado nacional e eu acho que era importante que isto tivesse acontecido. Quem sabe se em 2030, quando o Mundial acontecer em Portugal, quando nos tornarmos campeões do mundo, não vamos tornar aquele dia como feriado nacional. Eu acho que era importante. Agora, a Mike Towers. Boa viagem.

0: Oh. Ai, não acredito.
1: Silêncio foi propositado.
0: Mesmo, isto foi uma piada à avó, mas está tudo bem. We love you so
1: much. É com isto que tens que lidar até às 8 da noite. Prepara-te pelo menos duas por programa.
0: Madalena Costa, Maria Petronilho e Francisco Mendes.
1: E Catarina Maia.
0: E Catarina Maia fazem de

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1: É sexta-feira, portanto chegamos sempre um bocadinho mais cedo. Falta um minuto para as 4 da tarde. Seja muito bem-vindo ao Drive-In comigo, Madalena Costa, Catarina Maia, Maria Petrino e Francisco.
2: Muito obrigada.
3: Olá.
2: Boa sexta-feira, finalmente.
1: Arrancamos sempre com Teddy Swims, Mr. Know It All.

0: uma palavra de apreço para quem trabalha em escritórios com colegas que não deixam ligar o ar-condicionado e depois tem que ficar 4 horas a arder. Que é o que vai acontecer hoje. Estas 4 horas.
1: Não. Vamos aqui pôr os pontos nos is. Madalena, tu estás com uma camisola de alcinhas.
0: E?
1: Por isso estás bem calor, mais fresco que
0: nós. Eu estou
1: todas.
0: No lugar mais desfavorecido deste estúdio.
1: Não, mas a verdade é que diariamente nós fazemos com que tu tenhas o máximo de fresco até ti.
0: Máximo também não diria.
1: Não,
0: mas fazemos um balanço.
1: Pronto, portanto hoje Maria Petronilha está doente e por isso está a pedir que o ar-condicionado.
2: Estou aqui fungosa.
0: Pronto,
1: está a pedir
0: bem,
1: que o ar-condicionado seja desligado.
3: Já ninguém tem paciência para as conversas do ar-condicionado.
0: Pois não, mas isto é.
3: Em 2026 já não é. Não, já ninguém tem paciência.
0: Isto é um flagelo da sociedade, Francisco.
1: Claro que é. Há relações a acabar.
0: Claro.
1: Há amizades a terminar.
3: Ai, a vossa amizade vai terminar hoje?
0: Não sei. Depende, Maria. Como é que me vais compensar com a ausência de ar-condicionado?
1: Olha, com um bilhete para um festival.
2: Paga-te
1: hoje.
2: O jantar.
0: Não.
3: Paga-te
0: eu quero música.
2: Ai, queres?
0: Quero.
2: Então posso ir ao meu momento de hoje,
3: vai.
2: De sexta-feira. Estou super feliz.
0: Era isso que eu estava a dizer.
2: Muito obrigada, Madalena. Até porque ontem saí do trabalho, estava no trânsito e eu... Assim, eu sou uma pessoa que no trânsito vai com a música aos altos berros, janelas abertas. E às vezes penso, isto é um bocado uma parolada. Mas ontem, uma pessoa que fez isso proporcionou-me dos melhores momentos da minha vida. Porque fez-me ouvir uma música, relembrar momentos em que eu via os Morangos com Açúcar, ouvia uma das minhas bandas favoritas na altura, que é Just Girls, e foi esta música que estava a dar aos berros no carro ao lado.
4: Desespera.
2: Ai, que bom.
4: Há tanto por descobrir.
3: Abre a janela.
4: Está mesmo lá fora.
0: Já não sei ler.
3: E põe muito mais alto o volume do teu rádio.
0: O que é que tens a dizer sobre isto, Maria?
2: É assim, eu não sei se vocês sabem e gostam das Just Girls ou não.
0: Adoramos. Adoramos demais até.
2: É assim, eu vivi para as Just Girls. E isto tudo para dizer, eu lembrei-me que esta música ou seja, fazia parte de, eu e a minha irmã ouvíamos isto todos os dias. E do nada, Francisco! E do nada, os meus tios conseguiram arranjar bilhetes para eu ver as Just Girls ao vivo em Lisboa. Eu na altura estava em Coimbra. E então, depois os meus tios conseguiram arranjar bilhete para backstage, para os bastidores, para eu dar um abraço à Diana, à Diana, à Ana, à Helga e à Kiara. Eu tinha 7 anos e por vergonha não os fui abraçar.
0: As Just Girls.
2: Sim.
1: E hoje em dia podias ter uma foto com as Just Girls e não tens.
2: E não tinha, eu e minha irmã não quisemos entrar e elas, venham cá, meninas, e nós tipo...
0: Olha o que tu perdeste.
1: Não digas, elas devem ter ficado tristes.
2: É, eu depois. Não, eu acho que elas perderam.
0: Era mais
2: 7, 10 anos, por isso. Eu tenho um pedido para fazer às Just Girls.
3: Oh, Diana.
2: Já a seguir. Especialmente à Diana, que eu sempre quis ser a Diana.
3: Eu sempre quis ser a Diana.
0: É esta. Ah, não, esta não é a Diana.
2: A Diana na altura era loira, acho que agora está morena.
3: Está careca ou cabeluda?
4: O tempo.
2: Esta é a Diana. Ou não?
0: É a loira?
2: É a loira.
0: É a Diana.
2: Ai, eu adoro.
0: Deixaste
2: Diana.
0: A Diana pendurada.
2: Diana Monteiro, eu amo.
1: A Diana agora tem 2 N's no nome.
2: É.
1: E canta em espanhol.
0: E é artista.
2: Ai, mira, a Diana.

0: Desculpa, Maria, eu tenho uma dúvida. Esta música para mim é mesmo muito boa. Era porque eu era miúda e para mim tudo era bom.
1: Esta música é muito boa.
0: Essa e o Bye Bye Vou-me Divertir são muito, muito boas.
2: Certo.
0: Bye Bye Vou-me Divertir. Mas esta aqui, esta bate mais, esta dá para gritar aos berros. E eu dei por mim a cantar aos berros a música com o carro ao lado.
1: Isso aconteceu outro dia com uma música da Whitney Houston também e adorei.
0: Mas eras tu que estavas a dar a música?
1: Não, era o outro carro que estava a dar, aconteceu-me exatamente o mesmo.
0: E estavas a cantar com o carro. Ai pá, olha, das minhas
1: coisas. E depois pus no meu carro e fui a berrar também.
2: Põe esta mais alto também no teu carro, Leonard Johnny com Plutónio.

0: Por acaso estamos a recordar Just Girls. Francisco, já sabes que a nossa opinião de meninas é que adorávamos Just Girls. Eu gostava de saber qual é que era a tua experiência com Just Girls, inclusive tens uma irmã em casa.
1: Quanto a este tema, para mim é bye bye, vou-me divertir.
0: Ah é? Não seja por isso.
1: Ok. Isto não foi combinado.
2: Come on, girl.
0: Mas é só isso que tens a dizer.
1: Olha, eu vou abrir o meu jogo. Eu sinto que o auge das Just
0: Girls. Ah, afinal.
1: O auge das Just Girls foi ali no meu terceiro, quarto ano. E nessa altura, a Catarina e a Mariana, que eram duas meninas da minha turma,
2: estavam. Assim
1: muito...
2: é que é!
1: Nunca
2: abri a lei!

0: Sabes que eu acho fundamental isto para o crescimento de crianças mulheres? Porque isto dá uma confiança.
1: Claro. Dá girl power.
0: A uma criança, um girl power.
2: Pronto, e a Catarina e a Mariana faziam estas dancinhas.
0: Claro.
2: Isto são precursoras do TikTok.
0: Certo.
2: Faziam estas dancinhas no recreio e eu ficava a vê-las, apaixonadíssimo.
0: Ok.
2: E disse: ah, será que eu também me posso juntar? E elas disseram: não, isto é just girls.
3: Olha, até te digo, Francisco, é engraçado porque até podias ter andado na minha escola e eu podia ser uma dessas Catarinas.
2: Uh-huh.
3: Porque eu tive uma banda com 4 amigas minhas. Se chamava Just Four Girls, com um 4 no meio. E cantávamos e atuávamos estas canções todas nos espetáculos da escola.
4: Qual é que tu eras das Just Girls, lembras-te?
3: Eu era a Helga.
0: O que é que tem?
3: Eu
0: não
3: era
0: é engraçado,
3: Helga.
2: Eu não me lembraria.
4: Eu não sei qual é a Helga.
3: E isto tem coreografia. Bye, bye,
0: vou. Exato, eram essas coreografias que elas faziam.
2: Exatamente.
0: Foi a primeira de muitas que foste excluído na escola, Francisco.
2: Eu fui sempre excluído.
0: Pois,
2: na escola.
0: Mas essa foi o início.
2: Não, eu já antes, a jogar à bola, eu era sempre o último a ser excluído.
0: Coitadinho. Bom, Maria, tens um pedido a fazer?
3: Mas não.
4: Tenho um pedido para fazer. Queria pedir à Diana, à Ana, à Helga e à Kiara que resolvessem aqui o dilema que eu tenho da minha criança.
0: Um vazio.
4: A minha criança que está dentro de mim.
2: Interior.
4: Que a minha criança interior, obrigada, Francisco Mendes. A criança que está dentro de mim.
2: Estás bem.
3: Queres dar-lhes o abraço que não deste?
4: É, eu acho que para resolver a criança interior, é assim?
2: Uhum.
4: Precisava que as Just Girls viessem aqui ao estúdio da Mega dar-me um abraço.
0: Pronto.
3: Só.
2: Vamos fazer acontecer.
0: Não é ser entrevistados, não é cantar. Queremos só que deem um abraço à Maria, por favor. Ela merece.
2: Um abraço.

0: Sim, eu estou com uma maquilhagem de Just Girl.
1: Pois estás. Super. É tão engraçado pensar que nós dizíamos estas frases em criança. Tipo, eu já decidi que eu vou viver bem longe de ti.
0: De ti,
1: base.
2: André, que com 4 anos me partiste o coração.
1: Exatamente. Tate McRae, Revolving Door agora na Mega.

0: Faltam 2 minutos para as 4:30. Boa sexta-feira com a Mega Hits. Driving faz-te companhia até às 8 da noite e temos lugar às 9. É indicado para quem está cronicamente online e está a par de todos os memes, aliás, que aparecem. Aqui, neste estúdio, pelo menos de locutores, só um quarto é que está a par desta música.
1: E és tu.
0: Portanto, vocês
1: quarto.
0: Têm que melhorar o vosso algoritmo de TikTok. Porque eu sei que tu estás no carro e adoras esta música. Chama-se Gut Genu, dos alemães Kischkrieg.
2: Boa.
0: Com Blumergarten e Shirin David.
2: Eu acho que se basta arranhares a garganta que já está.
0: Parece estar
2: já
0: certo.
1: Agora é a minha vez. O refrão do Bist Gut Genug significa tu és bom o suficiente e está a tomar conta da For You page do mundo inteiro, ao menos. Vai substituir o 6-7.
0: Professora
2: 6-7. Bem, aparecem vídeos e edits de todos os temas e assuntos. Madalena, não sei se sabes, mas já tens aqui um novo áudio para chorar. Já choraste com esta música? No TikTok?
0: Este áudio tem potencial para chorar. Também, porque há em edits também.
2: Eu também já ouvi e
0: tem potencial.
2: Puxa ali um bocadinho. Bem, tem 25 milhões de visualizações no YouTube e está viral nas redes sociais.
3: Ninguém sabe de onde veio este fenómeno, mas a verdade é que a música faz parte do segundo álbum do trio de produtores alemães Kitschrig e está a render-lhes reconhecimento mundial.
0: Vamos ouvir este grande som.
1: Continua!

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1: Saiu hoje o novo álbum de Rolling Stones, chama-se Foreign Tongues, e como há portugueses que estão em todo lado, foi o designer português Braulio Amado que criou a capa do álbum. Também foi ele quem criou a capa do último álbum de Harry Styles, atentado a dar que falar. Uma pintura, neste caso, para os Rolling Stones, de Nathaniel Quinn, com a cara dos três membros da banda. Braulio Amado também já esteve nomeado para um Grammy.
2: Muito bem, olha, gostei muito desta. Eu gosto sempre do Cronicamente, fica a saber. Hoje vou-te falar de uma lenda do desporto, não das que já foram eliminadas do Mundial, mas sim do UFC, aquele desporto das lutas, não sei se sabes. Conor McGregor não luta há exatamente 5 anos, depois de ter partido o pé a lutar, e amanhã vai enfrentar Max Holloway na luta mais aguardada do ano. Os bilhetes variavam entre os 1.500 e os 36 mil euros.
1: Pouco!
2: Olha, vai haver porrada até dizer chega.
3: 10 de julho. Segundo dia de Portugal, dia em que Jorge Jesus se torna o novo selecionador da seleção portuguesa, dia em que Portugal se tornou campeão da Europa em 2016. Hoje é um dia para relembrar a maior glória da nossa seleção. Parabéns, Portugal. Seremos, quer dizer, não seremos bem sempre campeões, mas
0: seremos pronto. Sempre campeões.
3: Não sei se seremos.
0: Francisco diz, é o que diz, é para leres.
3: Este ano.
0: Francisco!
3: Este ano.
0: Francisco!
3: Seremos sempre campeões. Bom. Esta já ninguém nos tira.
0: Pronto.
3: A deste ano, por outro lado.
0: Já nos está tirada.
3: Bem, faz-me lembrar que há 10 anos eu estava no Fórum Aveiro, cheio de pessoas, a abraçar pessoas, a abraçar uma pessoa por quem eu nutria alguma paixão. Estou brincando.
0: O quê?
3: Onde é que vocês estavam há 2 anos?
4: Eu estava super pessoal. Eu estava em casa.
0: Há
4: eu
0: 10?
4: Vi jogar em casa com os meus pais. Depois fui dar um mergulho na piscina à meia-noite.
3: A sério? E tu?
2: Há 10 anos, quando fomos campeões europeus?
4: Sim.
2: Praça da República em Coimbra.
3: Boa.
1: Eu estava no meu barquinho.
3: Oh,
1: e
3: muito,
1: foi muito
3: bom.
1: Bom.
0: Só bons momentos quando fomos campeões. Que bom. Um dia de voltar. Noah Kahan, The Great Divide.

0: É a voz da multidão de DJ Télio a 11 minutos das 5 da tarde. Não vamos de fim de semana sem antes te dizermos quanto dinheiro é que temos no grandioso jogo da mala já para a próxima quarta-feira.
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1: Nós adoramos.
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0: para
2: brasileiro
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2: 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Há uma frase em português do Brasil que dá para fazer isso.
3: Depois deve haver.
1: Muito bem.
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0: Quantas?
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1: Olha, tão calminho.
2: As cartas estão daqui.
1: Ai!
2: Papillon de Sanissa.
0: Oh, oh, Madalena!
2: Esta tem que ser mais 5, senão nós ficamos tristes. É tu ou nada.
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0: Passa um minuto das 5 da tarde, vamos a primeira vez às Trend News com Ana Paula Santos. Olá, Ana.
1: Olá, boa tarde. Os estudantes do ensino secundário pedem que não haja novas alterações no calendário dos exames nacionais. O Conselho Nacional de Juventude diz que o adiamento das notas aumentou a ansiedade dos alunos e defende que sejam apuradas as falhas no novo processo de correção das provas. Os professores estão, entretanto, a receber a indicação para classificarem as respostas de exame, mesmo que estejam incompletas. A denúncia parte do movimento Missão Escola Pública. O novo calendário prevê que os professores classificadores devem terminar a atribuição de notas até o dia 14, a próxima terça-feira, e as avaliações devem ser afixadas no dia 17. A Junta da Andaluzia acaba de decretar 3 dias de luto pelas vítimas do incêndio de Los Gallardos, em Almeria. O mais recente balanço aponta para pelo menos 12 mortos e 23 feridos, 30 meios aéreos, centenas de operacionais combatem as chamas e os militares também já foram chamados a ajudar. JJ já é oficialmente selecionador nacional de futebol. Na Cidade do Futebol agradeceu a oportunidade para treinar uma das melhores seleções do mundo e garantiu que não vai facilitar em nada, sem receio de seja quem for. O seu lema na seleção é "Viemos para vencer", que foi o que a seleção nacional fez. Faz precisamente hoje 10 anos. Celebramos todos a conquista do Campeonato da Europa.
0: Muito obrigada, Ana. Voltamos com mais Fan News a partir das 6 da tarde. Até já.
2: Amanhã nenhuma temperatura se repete de norte a sul, mas se for de férias para Bragança ou para a Guarda, atenção, porque está aviso amarelo e vai estar muito calor. Braga com 29 graus de máximo, Porto chega aos 23, Viseu aos 31, Aveiro aos 24, Coimbra aos 27, Lisboa aos 26, Évora aos 31 e Faro aos 25 graus Celsius.
3: Meninas, estão a par do conceito de sinestesia?
0: Claro, que é o que Não. nós temos.
3: Que é o quê?
0: Não, calma, sinestesia. Sim, isso não se aplica a seres humanos.
3: Aplica, sim, senhor.
0: Então.
3: Vamos ver se temos sinestesia, esta junção de mais do que um sentido. Se os sons que nós produzimos se juntam às cores que nós vemos.
2: Com certeza.

0: Não precisas de fazer Shazam, bateu uma toa com Tatanka Olinda quando passam 9 minutos das 5 da tarde. Boa sexta-feira, como à sexta-feira gostamos sempre de fazer menos coisas, tu no trabalho também, arrastas tudo para o fim de semana. Vamos acalmar, vamos jogar um joguinho, que vamos, é muito simples. Francisco, o jogo é teu, portanto podes ser tu a explicar a dinâmica.
1: Então é assim, isto é facílimo. Cada um de nós tem neste momento dois papelinhos. Cada papelinho tem lá dentro uma cor.
2: Certo.
1: E nós vamos ter de tentar dizer aos outros quais é que são as cores que nós temos neste nosso papelinho, uhum, através de um som.
2: Certo.
1: Não podem ser palavras. É uma espécie de uma onomatopeia.
0: Exato.
1: Nós mandamos uma onomatopeia, que é uma palavra que eu gosto muito, e a partir dessa onomatopeia, nós temos que adivinhar qual é que é o som que a pessoa está a
0: referir. Para ti, que estás no carro, 968-689-229, podes tentar adivinhar, mas também gostávamos que enviasse o teu áudio com o teu som e assim nós tentávamos encontrar,
2: adivinhar
0: a cor que tu tens em mente. Francisco, queres começar?
1: Sim. Estão preparadas?
2: Vamos. Sim.
1: Aí vai a minha cor.
2: Vermelho.
0: A vermelha.
2: Boa!
0: Sério?
2: É de raiva, não é? É uma cor.
0: Mas achava que tu ias fazer tipo velocidade e não. E assim.
2: Então, e o cachau? Por... Também é vermelho um bocado?
0: Não, eu sei, mas é que ele já tinha feito este, então achei que. Fui induzido em erro, pronto.
1: Eu escolhi fazer diferente.
0: Tens
1: para
0: razão,
1: não
0: tens razão.
2: Ok, mas quando fizeres o barulho, as três e o nosso WhatsApp temos que dar os nossos palpites e depois dizer qual é que está certo.
1: Ok.
2: Vamos fazer assim?
0: Ok, boa.
2: Madalena, vai tu com os meus. Muito difícil, okay. Estou com medo.
0: Então, vamos a isso.
2: Amarelo. É um passarinho.
3: É um passarinho, mas é um periquito, amarelinho.
2: Amarelo.
0: Porquê que foram todos atrás uns dos outros? Boa, Catarina.
2: É verde.
0: É verde.
2: É um passarinho, é um lavadeiro.
0: É natureza. Oh. É um passarinho.
2: Boa, boa. Mas sentou um bocadinho que fizeste amarelo com outro barulho.
0: Foi. Ah!
1: Ah, então. Olha, ainda vem o amarelo.
2: Deixar-me no ar.
0: Podes.
1: Podes.
2: Ok.
0: Isso é um pássaro também.
2: Mas é outro tipo.
0: Faz
2: de
0: lá. Ok, eu já tenho a minha cor.
2: 968-689-229, adivinha tu também.

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0: Zara Larsson com Midnight Sun, quando passa um minuto das 5:30, estamos a associar sons a cores. O jogo é muito simples, uma pessoa faz um som e nós vamos ter que adivinhar que cor é que é. 968-689-229, podes também enviar por áudio o teu som para tentarmos adivinhar a cor que tens em mente. Catarina, há bocado já tinhas feito um som.
1: Certo, eu tinha feito o som que é o seguinte.
2: Eu vou dizer branco.
0: Eu vou dizer laranja. Eu vou dizer castanho.
1: Tu tinhas dito castanho. Não, tu pensaste numa há pouco.
0: Sim.
1: Tinha sido castanho?
0: Sim.
1: Oh.
0: Não é laranja. Isso é um ad-lib da Cardi B, não é?
1: 968-689-229. Não, a Helena já fez pássaros.
0: Não.
1: Isto é outro
0: deles.
1: Tipo de pássaro.
2: Pronto,
1: querem justificar?
2: Mudámos o jogo. Agora é pássaros associados a pássaros da cor.
1: Querem justificar?
3: É o amarelo?
1: Não é o amarelo. Eu também não é o castanho.
2: Eu acho que isto é uma
1: Talvez
2: rola.
1: Talvez seja o branco e é uma rola.
2: É uma rola que é bege.
1: Branca.
2: É uma rola branca.
0: Ok.
1: É uma rola branca.
0: Pronto, aqui, exato, já estamos a associar a cores de pássaros.
2: Isto tem que ser, tem que ser abstrato. Tem que
1: acabaram
2: ser mais
1: os
2: abstrato.
1: Animais.
2: Tem que ser o mais abstrato possível. Tem que ser o mais tipo. Black.
0: Ok, Maria. Bora. Okay.
3: Ai, eu não sei.
2: Bora.
1: É o bege.
2: Eu acho que é cinzento.
1: Ok, faz, cinzento também pode ser.
0: Faz lá outra vez.
2: Faz lá outra vez.
0: Ai, Maria.
2: Eu estou a sentir cinzento. É cinzento. Maria, podes te rir em voz alta e não rir só.
3: Tem nada a ver com isso.
2: Não, é o quê? É o quê?
1: 968-689-229. A que cor corresponde o barulho que a Maria Petronilho está a fazer?
0: Azul?
2: Pai, isto é surreal, Maria.
1: Azul?
0: Não sei lá.
1: A água.
0: Sim, ao vento. Não sei, Maria. É péssimo.
1: Vá, deem os vossos palpites.
2: Já disse azul.
1: Laranja.
3: Azul!
1: É água.
3: Água, ondas do mar, vento, céu.
0: Tinha sido feito mais chuva, mas...
3: É, e durante era amarelo, então xixi também.
0: Bom, posso fazer mais uma?
2: Vai.
1: É o preto.
3: Não.
2: É cinzento?
3: A que cor é que tu associas 968-689-229?
0: Cara, não foi muito boa.
2: Também é possível.
3: Eu acho que é tipo cinzento. É meio dark.
0: Não é.
3: Ou okay. Então é verde.
0: Não, é laranja.
1: Não, verde já foi.
0: É laranja.
1: Laranja!
2: Laranja!
0: Porque é meio fogo, mas é um fogo
2: então,
0: soft.
2: É tipo...
0: Não, isso é vermelho, Francisco.
2: Fá!
0: Não!
3: Fá!
0: Fá!
1: Bem, este jogo é dificílimo.
2: Mas é giro.
0: 968-689-229, queremos os teus sons para adivinhar a cor que tens em mente. Partilha connosco. Estamos a falhar redondamente até agora.

0: Mega Hits e a melhor música nova. Queremos um som e vamos tentar adivinhar, com base nesse som, que cores é que temos em mente. Falta então três cores, portanto três sons. Quem quer começar?
1: Eu posso ir, o meu é muito fácil, mas eu não estou a conseguir decidir qual dos sons é que vou fazer. Este podia ser bom.
0: Isso é muito longo.
2: Para essa cor?
1: Não. O som é... Plim.
3: Transparente.
1: Plim. Então posso mudar de som?
0: Não. Sim,
2: prateado.
0: Calma, Francisco.
1: É que eu acho que foi mau.
0: Pronto, por isso é que queres mudar, não é? Plim. Vai, faz lá outra vez.
1: É assim. Plim.
0: Amarelo.
2: É feliz. Não, amarelo já disseste tu.
0: Mas não foi. A cor amarela já saiu.
2: Cor de rosa.
1: That's why I love you, my girl. Yeah! 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
0: Não concordo nada. Não
2: Mas
0: concordo nada.
2: Não concordo.
1: Então qual é que é o vosso cor de rosa?
2: Yay!
1: Ok.
3: Esse foi bom.
1: Madalena Costa, dá-me um cor de rosa.
3: Você podia ser uma dubladora.
1: Ah, isso
0: okay,
1: é bom.
0: Agora sou.
1: Esse é bom.
3: La la la la la la la.
1: Amarelo.
3: La la la la la.
0: Violeta. Roxo.
1: Roxo?
2: Roxo
1: não é nada. Que roxo não vocês é lá lá lá?
2: É lipo, é super.
1: Eu acho que é prato.
0: Eu acho roxo um bocadinho mais carregado. Mas eu pensei no violeta, portanto.
3: Ok, ou seja, mas eu também penso que o roxo é mais carregado. Mas o que é que ias fazer?
1: Rock and roll.
2: Não, isso é um preto.
3: Bem, não, ai, isso é vermelho.
0: Vamos, Catarina, ao último.
2: É sim, esta cor. Ok.
1: Não, isso.
0: Não há justificação.
2: Ai. Uau.
0: Uau.
1: Eu às vezes tento justificar dizer o que é que eu faço no meu trabalho às pessoas e dizer isto.
0: Cinzento.
2: Não.
0: Ai, assim, meio mão.
2: É
1: castanho?
2: É castanho!
0: Ah, ok, uau. Ok.
2: Eu não queria fazer o barulho que o Francisco fez há pouco fora do ar. Pois. Foi um.
0: Que nojo, grande.
2: Não, mas também pode ser um.
0: 968-689-229. Queremos sons para adivinhar a cor que tens em mente. Partilha connosco. O grelo não precisa de muito, não.

0: Faltam 9 minutos para as 6 da tarde e a Mega adora uma boa summer season e não há outra forma de começar. Agora que a festival season acabou, começa a summer season no Algarve.
1: Que bom!
0: E falamos da melhor discoteca de todos os tempos, passámos bons tempos nesta discoteca, que é o
2: Demasiados. Demasiados bons tempos.
0: Até Francisco Mendes já passou bons tempos no Belice.
3: Eu já fui tão feliz no Belice. Não
0: e,
3: digo mais.
0: E vais ser ainda mais, porque ainda por cima tu vais à abertura deste Belice Vila Moura. E não és o único, porque há pessoas mais importantes que tu.
3: Quem?
0: Plutónio.
2: Quem vai pisar o palco?

0: É Plutónio com o seu DJ, que é DJ Dada, que é também produtor de grandes hits do nosso Plutónio.
1: Dia 23 de julho, não é?
2: Mas calma, que há mais.
1: Ah, já?
2: Estamos MC

0: Neste caso é só o MC Livinho, que vai estar no Blisse muito em breve.
1: Mas bebe-se cerveja no Blisse? É que o Livinho. E pensei que fosse só.
2: Olha, precisamos de um espanhol para amenizar isto.
3: Por favor, me podes dar um espanhol?
0: Eu puedo.

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0: 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Belize Vila Moura está. 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
0: Shakira com Burna Boy agora no Mega Hits. Faltam 6 minutos para as 6 da tarde. Dai, dai!

0: Passam 4 minutos das 6 da tarde. Vamos mais uma vez às Trend News com Ana Paula Santos. Olá, Ana.
1: Olá, boa tarde. A queda de um parapente em Grândola esta tarde fez um ferido grave. Um homem de 65 anos, de nacionalidade luxemburguesa. O acidente aconteceu depois das 3 da tarde no Parque Campismo da Galé, na zona de Melides. Segundo a Proteção Civil, o homem sofreu ferimentos graves. Foi transportado de helicóptero para o Hospital do Litoral Alentejano, em Santiago do Cacém. O Presidente da República elogiou o humanismo e a solidariedade dos 64 operacionais que estiveram em missão na Venezuela. António José Seguro esteve em Beja na chegada da Força Operacional Conjunta. Os últimos números do Ministério dos Negócios Estrangeiros sobre as vítimas portuguesas ou lusodescendentes dos sismos da Venezuela apontam para 107 mortos, dos quais 19 crianças, 57 ainda estão desaparecidos. Um avião da Ryanair aterrou de emergência no aeroporto de Salónica, na Grécia, depois de uma janela se ter partido e sugado parcialmente um passageiro com a despressurização da cabine. O homem de 61 anos, de nacionalidade sérvia, ficou com a cabeça e os ombros fora do avião durante alguns minutos, acabou por ser segurado e retirado para dentro do avião por outros passageiros. A sorte é que também tinha colocado o cinto de segurança, recebeu assistência médica, mas desconhece para já o seu estado de saúde.
0: Muito obrigada, Ana. Voltamos com mais Trend News a partir das 7 da tarde. Até já.
2: Ótimo sábado para ir almoçar à beira-mar, com o calor que estará este fim de semana. Vais querer com certeza ir dar um mergulho. Atenção ao norte, Bragança e Guarda, aviso amarelo e muito calor para o teu fim de semana. Braga chega aos 29 graus de máximo, Porto aos 23, Viseu aos 31, Aveiro aos 24, assim aqui é, Coimbra aos 27, Lisboa aos 26, Évora aos 31 e Faro aos 25 graus Celsius.
3: Então não é que os exames atrasaram, porque agora já não é nada em papel. Há coisas que mais valia ser como antigamente.
2: É verdade. Pois é.
3: 968-689-229.
0: O quê? Alex Warren.

0: 3, Madalena.
1: Muito obrigada. Eu gosto das atenções. 968-689-229. Queremos saber o que é que... A moda antiga é que era bom. Antigamente é que era bom. Vamos dar uma de Velho do Restelo, dizer antigamente é que era bom.
2: Antigamente.
3: Posso começar?
1: Podes.
3: Comida.
1: No geral?
3: Sim.
1: No geral?
3: Sim, no geral. Algum de vocês sabe fazer um bom cozido? Eu. Algum de vocês sabe fazer um bom arroz?
4: Eu faço boa cabidela, por acaso.
1: Não, mas sabes o que é pior? É que hoje em dia ainda há essas pessoas que sabem fazer. Daqui a uns anos já não vai haver essas pessoas.
3: Por isso é que isto está em vias de extinção.
5: Não, desculpem lá.
3: A comida portuguesa está em vias de extinção.
5: Alguém que vive no Alentejo, achas que não vai aprender a fazer...
1: Da nossa idade?
5: Sim, claro.
1: Não sei se ainda aprendem.
5: Eu sempre vou para o Alentejo. A malta toda da minha idade sabe fazer as coisas que eu não sei.
3: São muito poucos, Maria.
4: Mas olha, eu...
5: Diga-me.
4: Vais-me permitir aqui uma crítica, Catarina, que é... Então temos que promover os sítios que fazem essa comida, não é? As modernizes que tu comes.
3: Estás a falar com a pessoa que faz um programa chamado 100% Português, que come o país inteiro.
4: Um programa!
3: A promover a cozinha portuguesa.
4: O conto é a vida real.
1: Olha, eu por acaso não gosto de meter.
3: Eu como muita comida... Eu hoje comi um bacalhau com batatinha assada ao almoço.
4: Então estás a dizer que não se faz boa comida portuguesa?
1: Não, ela está a dizer em casa.
3: Sabes,
1: eu sinto que os meus filhos não vão dizer: ai, aquela comidinha da avó, ai, aquela comidinha da mãe.
3: Porque a avó vai mexer nós.
1: Eu vou ser a avó, percebes?
5: Oh, meninas, desculpem lá.
1: Eu não vou conseguir pôr nada no tacho.
5: Não. Isso é porque vocês não gostam assim tanto de cozinhar.
4: Mas não, eu acho que isso também é um reflexo.
3: Da nossa geração.
4: Se calhar vão dizer aquela comidinha do avô, do tio Chico.
1: Não.
3: O hambúrguer com batatas fritas.
5: Eu garanto, os vossos filhos vão dar a pedir pela minha comida.
4: Olha, eu não faço um hambúrguer com batatas fritas há mais de 6 meses.
1: Tu nunca me fizeste um prato de tacho, Maria?
5: Porque eu não tenho casa em Lisboa, Madalena. Queres que eu cozinho onde?
3: Faz
5: aqui na rádio?
3: Faz lá um prato de chato.
1: Ah, tu vives debaixo da ponte.
5: Não vivo debaixo da ponte, mas não vou fazer uma festa com a minha avó lá em casa,
1: não
5: é?
1: Porque não?
5: Porque a minha avó também tem a vida dela.
1: 968-689.
3: Olha, eu acho que íamos ir para casa de Francisco.
1: 229.
3: Já que ele sabe cozinhar.
1: Queremos saber. Pronto. O que é que era melhor antigamente, à moda antiga que era. Francis Ferdinand.
5: Olha a música.
1: Take Me Out.

0: Faltam 5 minutos para as 6:30. Antigamente é que era bom. E o que é que era bom antigamente? Queremos a tua mensagem ou o teu áudio no nosso WhatsApp.
1: Temos lembrei-me muitos. De mais uma.
0: Então podes, partilha.
1: Chocolates. Não acham que os chocolates eram melhores antes? Nós tínhamos o hipopótamo da Kinder.
2: Isso, era muito bom. Mas sabes que eu ainda encontro.
3: Pegando a borla que estás a dar à Kinder.
1: Encontras hipopótamos?
3: Ah!
1: Onde é que tu encontras hipopótamos?
0: No supermercado. Ela não está a ouvir
1: ela
0: agora.
1: Não está a ouvir nada. Ela está a dizer.
0: Ela parece que... Eu sei que ela não está, mas ela parece que está a ouvir ao espelho.
2: Não, está a ouvir os nosso
0: ouvintes.
1: Será que os nossos ouvintes já onde é que andam os hipopótamos? Ai, os hipopótamos.
3: Ai?
1: Os hipopótamos.
2: Encontro na Vila do Continente, está bem? Obrigada. Vamos
0: mais
2: ao
0: marquinha.
2: Áudio da Betty.
4: Olá, boa tarde. Olá. Eu não sei qual é a vossa idade, mas... Quem gosta de comer normalmente sabe cozinhar e gosta de cozinhar. Mas uma correção, cozinhar portuguesa não é assim tão difícil de fazer, é preciso escolher os bons ingredientes, porque tal como o nome diz, é cozido.
2: É tudo cozido.
4: É tudo cozido.
2: Tudo para dentro de água.
4: Na panela.
2: É verdade.
0: Bom, eu não, o primeiro statement não concordo.
1: É preciso muito amor e carinho. Eu não tenho amor e carinho a cozinhar.
0: Eu não gosto de cozinhar e adoro comer.
2: Oh Madalena, ainda quando nós estivemos a discutir se as senhoras mais velhas iam usar slick bun ou iam usar
0: Sim.
2: cabelo encaracolado, uhum. e dizem, nós agora usamos slick bun. Se vocês não cozinham, agora também não vou cozinhar mais velhas.
1: Claro. Vamos,
2: e há, nem todas as avós cozinham.
1: Mas Maria, há necessidade. Não. Como é que se diz?
0: Não,
1: a necessidade aguça o engenho.
0: Fala-se aqui de percentagem.
1: É assim,
0: eu acho que há uma percentagem maior antigamente se pessoas cozinhavam do que hoje em dia. Antigamente
3: claro.
0: Eu acho que as avós e as mães cozinhavam todas. Hoje em dia já não é bem assim. E os avós igual.
3: Mas, para os
1: e
3: meus
1: temos
3: pais,
1: soluções que não existiam.
3: Para os meus pais, o conceito de mandar vir comida na Uber é impensável.
0: Claro. Assim, hoje temos mais opções.
3: O conceito de haver comida, sopa feita já no Pingo Doce e no Continente.
0: Claro.
3: E para eles é tipo, mas para que as pessoas vão comprar?
0: Exato.
3: É tipo,

0: dá trabalho nenhum fazer uma sopa.
1: Pronto.
0: Pois, meus pais, é um escândalo.
2: Maria, diz a última vez que mandaste vir comida.
1: A última vez?
2: Uhum.
1: Há 4 dias.
2: Foi?
1: Sim.
2: Acho que foi ontem, mas pronto.
1: Ontem? Ontem mandei vir o quê?
2: Não sei, já não me lembro.
0: Olha, eu por mim, ou seja, por intermediário já mandei. Mas eu nunca mandei vir
1: por
0: comida.
1: Por intermediário.
2: Francisco. Mas isso é porque tu não gostas de gastar dinheiro
0: nunca
2: e precisam te convencer.
3: Mas mandaste vir por outras pessoas.
0: Sim, está bem,
3: é para ti na mesma.
0: Sim, por intermediários, mas eu nunca peguei numa aplicação para mandar vir comida.
3: Não tens aplicações de mandar vir comida no teu telemóvel?
0: Não.
3: Fazes bem.
1: Olha, continua a partilhar connosco no nosso WhatsApp coisas antigamente. É que era, né? 968-689-229. Estamos cheios de áudios. É
2: Richie Campbell com Plutónio. C'est la vie, mon amour.
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0: Antigamente é que era bom, como eles dizem.
1: Temos o áudio do nosso Pedro Fonseca. Alô, Pedro!
2: Muito boa sexta-feira a todos.
1: Boa sexta-feira!
2: É assim, eu tenho 28 anos, portanto, não antigamente, há 20 anos atrás, ok? Entre 20 a 15 anos atrás. E eu vou dizer filmes para miúdos. Opa!
0: Percebo.
2: Primeiro, eu vou dar aqui dois pontos, que é, primeiro, já não há aquele sofrimento, tipo, parece que os filmes são feitos para tudo ser bonito, ou não existe um ponto de dor assim mais brusco, por exemplo, o Bambi, mega filme,
0: uhum.
2: Tipo,
0: e é traumático.
2: Começas o filme logo a chorar, uhum. Estás a ver, porque a mãe morre,
0: uhum.
2: Tipo, é para putos, tipo, será que é? Agora já não era, mas antes era, e tipo, fantástico. E depois, vou dar aqui dois argumentos muito fortes, que é,
0: fortes.
2: Quando alguém bater o Rei Leão ou o Shrek, falem comigo, ok? Eu sei que os putos agora, tipo, adoram a Frozen e assim, tipo, mega filme, ok? A minha sobrinha já viu o pai 10 vezes, eu vejo sempre com ela, mas batam, por favor, o Rei Leão ou o Shrek. Um abraço, pessoal.
1: Obrigada, Pedro.
3: Nunca vi o Rei Leão.
4: Não dá.
0: Estás a falar a sério?
1: Cala-te.
4: Ele
1: está a fazer de propósito.
3: Ficam com esta aqui.
1: Tu queres ir para a story.
3: Não quero ir para a story. Estou a dizer aqui, nunca vi o Rei Leão. Estou à espera da pessoa ideal para ver o Rei Leão pela primeira vez comigo.
4: Porquê que tu estás a assumir uma persona que tu não és?
1: Que me deste agora, Francisco?
0: A mim já me deu o wick.
1: Já nem consigo falar mais
4: contigo. E olha, no carro não te viram, mas ouviram-te e deu-lhes o wick também.
3: O quê?
1: Está a fazer mal em Xingão!
4: Xingão, tu não és essa pessoa, Francisco!
1: A miúda perfeita,
4: quem é que te fez isso?
3: Sou especial em geral.

0: Justin Bieber com Speed Demon, 968-689-229. O que é que era melhor antigamente?
1: Isto tudo porque, Francisco Mendes, estás muito revoltado que os exames foram alterados lá, porque agora já não é em papel, não é?
2: Sim, o papel, qual papel?
1: O papel.
3: O papel.
1: Escrever em papel não é muito melhor que escrever nas notas do telemóvel?
4: Muito
3: Maria,
4: melhor.
3: Mas qual papel?
1: O papel. Qual papel?
3: Mas qual papel?
1: O papel.
3: Ah, está bem.
1: E a Alda?
2: Mais?
1: A Alda, onde é que está o papel da Alda?
3: O papel.
1: Está aqui.
5: Olá, maltinha.
0: Olá, Alda.
5: Sexta-feira.
1: Finalmente.
5: Epá, antigamente é que era bom. Havia aqui uma série de coisas que eu vos poderia dizer que antigamente é que era bom, mas não em direto. O que é que eu vos posso dizer que antigamente era bom em direto? Olha, por exemplo, comprar um CD da nossa banda favorita, ouvi-lo 324 mil vezes, agarrar no livrinho, naquele livrinho que vinha na capa, sabem? Segurar as letras de uma ponta à outra, cantar, repeat, N vezes umas atrás das outras. Era, isso é que era bom. Dava um gostinho, sabem? A gente comprar, tirar aquela película transparente à volta, agarrar ali no CD. Epá, e já não vou falar de cassetes porque, pronto,
0: não é tudo.
5: Malta como eu ainda sabe o que isso é. Há algumas pessoas, não sei se será o vosso caso ou não, se calhar podem ter que ir buscar as cassetes dos vossos pais. Mas... ainda assim, epá, antigamente é que era bom ouvir música, gravar, ouvir no repeat, gravar na cassete ou no, como é que se dizia aquele, o Walkman.
3: O Walkman.
5: Epá, incrível.
0: Não sei o que é isso.
5: O que é que antigamente não era bom?
3: Não sabes
5: mesmo. Eram as tardes.
0: O que querem que
5: as
0: eu
5: nossas
0: faça?
5: Tardes sem o drive-in.
1: Canalda.
0: Olha, antes que falem, o Francisco vai dizer que faz isto, não é? O Francisco vai dizer que vai, compra os CDs, desembrulha os CDs,
1: não.
0: Toca não sei não. quantas vezes, lê o papel, decora as letras.
2: Eu,
0: não é, porque ele não gasta dinheiro.
2: Não é agora, mas eu, os meus pais entretinham-me com. Punham um CD a tocar no carro e vá, toma lá o papel.
0: Não,
2: e eu ficava a folhear o livro. E o meu pai. O meu pai ficava, cuidado para não rasgar! E eu ficava ali com os pontinhos dos
0: dedos. Parecia a Bíblia.
2: Exatamente. E ficava a ler aquilo e a acompanhar as letras, sim senhor. E é daí que eu gosto de
0: ser
2: também.
0: Olha, eu acho que devemos explicar também à Maria o que é um Walkman. Um Walkman é uma espécie de iPod, mas onde tu metias os CDs, mas ambulantes.
2: As cassetes.
1: Ou seja, já sei. Não cassetes, sabia que se chamava assim.
0: Também
2: depois,
0: os CDs.
2: Depois era passou... Discman.
0: Pois era!
2: Discman.
0: Ai,
2: depois.
0: Meu Deus, eu tive um Discman cor-de-rosa!
2: Tu eras tão...
0: Parola.
2: Tu eras tão
0: que é
2: virosa. Não, acho que...
0: O que é que era melhor antigamente? 968-689-229. Alex Warren agora com Bloodline. Boa sexta-feira.

0: São 9 minutos para as 7 da tarde, 968-689-229. Antigamente é que era bom, é este o nosso mote desta sexta-feira. Queremos os teus áudios.
1: Luís Fonseca enviou-nos mensagem a dizer: as aventuras e os jogos de todos os dias lá fora, era peões, era berlindes, etc. Agora peões. Todos têm medo de deixar os filhos sair. Já não ouço a do voltar antes de escurecer. Ah, voltar antes de escurecer há anos.
0: Olha,
1: sabia
0: a premissa do Toy Story que eu vi ontem, Toy Story 5, é essa: as crianças já não sabem brincar. E abandonaram os brinquedos.
2: Oh, triste sorte da juventude.
0: Vocês, quando viram Toy Story a primeira vez, depois não olharam para os vossos brinquedos, claro, de outra forma?
2: Claro.
3: Eu achei que eles falavam.
0: Eu quero tanto apanhá-los, tipo, fora do seu momento estático.
2: Madalena,
0: eu vou apanhá-los.
2: Várias vezes eu entro no meu quarto derrompante.
1: Eu e a minha irmã, literal, metemos...
2: Não. Tipo, a ver se os apanhava. Ninguém se mexeu.
1: Eu e a minha irmã metemos a Barbie sentada numa cadeira do tamanho dela.
0: Fala!
1: Com fita cola a dizer: tu não vais sair, tu não vais ter com os teus amigos. Nós tínhamos 200 Barbies. Tu nunca na vida vais mais ter com os teus amigos. Não sei que tu fales.
3: Pobrezinha da Barbie!
2: Vocês eram as meninas rebeldes e irritantes.
1: Era
0: uma criança má que fazia mal aos brinquedos.
1: Mas nós não fazíamos mal, só metemos com fita cola. Nós nem lhe arrancámos as pernas.
2: Um sequestro.
1: Nem cortámos e pintámos o cabelo.
0: Maria, tu eras um pesadelo.
2: Um sequestro lúdico.
1: Eu precisava de saber que a Barbie falava, era o meu sonho de vida, Madalena.
0: Mas não fala, Maria. Chegaste a essa conclusão.
1: Mas se calhar fala, eles é que são mesmo fortes.
0: Até hoje ainda acreditamos. Está lá a chegar com Zara Larsson, She Did It Again.
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0: Passam 3 minutos das 7 da tarde. Vamos uma última vez esta sexta-feira às Trend News com Ana Paula Santos.
1: Está confirmada a subida dos preços dos combustíveis na próxima semana. O gasóleo deverá subir 7 cêntimos por litro e na gasolina o aumento é de 3 cêntimos por litro. A ponte Vasco da Gama acaba de ser reaberta ao trânsito no sentido norte-sul entre Lisboa e o Montijo. Esteve cortada na última hora por causa de um acidente que envolveu vários carros e que provocou 6 feridos ligeiros. O presidente da Agência Portuguesa do Ambiente diz que a falta de água em Almada se explica pelas diferenças entre a água captada e o consumo naquela zona. Pimenta Machado assegurou que o novo furo anunciado pela Ministra do Ambiente deverá estar a funcionar este fim de semana, como previsto. No entanto, para já, continuam as restrições ao consumo. A Câmara de Almada anuncia que vai limitar o acesso a vários equipamentos desportivos municipais a partir de amanhã. Por exemplo, as piscinas municipais da Caparica Sobreda e Charneca da Caparica vão mesmo estar encerradas ao público. Ténis final de Wimbledon vai ser disputada entre Jannik Sinner e Sasha Zverev. O campeão italiano número 1 do mundo acaba de bater o sérvio Novak Djokovic em 3-7-0. No Mundial, Espanha-Bélgica, uma das seleções vai seguir em frente e defrontar a França nas meias-finais. O apito inicial está marcado para as 8 da noite em Los Angeles, nos Estados Unidos.
0: Muito obrigada, Ana. Voltamos com mais Trend News amanhã. Amanhã não, segunda-feira, a partir das 7. Bom fim de semana.
2: Amanhã é dia de sol, calor, céu azul. Atenção, Bragança e Guarda com muito calor e aviso amarelo. Braga 29, Porto 23, Viseu 31, Aveiro 24, Coimbra 27, Lisboa 26, Évora 31 e Faro 25 graus Celsius.
0: 968-689-229, antigamente é que era bom. No quê? Queremos partilhos connosco.
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0: 968-689-229. Passam 11 minutos das 7 da tarde. Queremos saber o que é que era bom antigamente, à moda antiga.
1: Olha, eu digo já, cozinhar num fogão a gás em vez de indução. Aquela tensão de se liga ou se não liga lá com o isqueiro.
0: Eu também prefiro.
1: Era muito mais divertido.
0: Nunca tive placa de indução.
2: Sim, acho que é assim. Eu também gostava muito, pá. Mas a verdade é que é mais escuro assim.
1: Por acaso, eu sempre que agora vou para uma casa daquelas antigas em que é com as coisas do gás, eu acho mesmo, isto qualquer coisa vai arrebentar.
0: Vais fugir. E não confias, não é?
1: Não confio. E fico super desconfiada com as coisas de gás agora.
3: A primeira vez que eu comecei a cozinhar em casa, ficava com os meus irmãos nas férias, pronto, no início era só fazer massa, que era só ligar o fogão, e eu tinha para aí 11 anos, 10, 11 anos. E comecei a fazer comida assim, pá, sempre que a minha irmã, que na altura devia ter 6 anos, me via a ligar o fogão, ela virava a casa de uma vez.
2: Ficava em pânico.
3: Ai, eu não acredito, não está cá, mãe! E tu vais ligar o fogão. Ai, Francisco, tu vais te queimar.
2: Vais pôr a fogo à casa.
3: Oh, Kiko, tu não te queimes.
0: Chamavam-te Kiko.
3: Minha irmã chama.
2: Tão sério. Querido.
0: Pronto, ok.
1: Será que nós já ouvimos o nosso Rui Rodrigues?
0: Não sei, vamos ouvir já a seguir.
1: Ok.
0: Pode ser?
1: Querem um cheirinho?
0: Pode ser.
1: Dois segundos.
4: Boa tarde, malta.
0: Acho que não.
2: Boa tarde, malta.
0: Cheira-me que não ouvimos o.

0: 7 da tarde, 968-689-229. Queremos saber o que é que antigamente era bom.
1: E nós já falámos sobre a
2: tanta
1: comida,
2: coisa. Olha,
1: cozinhar com o gás, tudo.
2: Posso mandar um take polémico? Ainda por cima trabalhamos numa rádio.
0: Por música, não é?
2: A música antigamente fazia-se, meus amigos.
0: Ah, estás a dizer a música no geral.
2: A música no geral.
0: Eu achava que estavas a dizer o ato de pôr música na rádio, porque costumam dizer-nos muitas vezes que hoje em dia o que nós fazemos não é nada, porque antigamente os locutores de rádio tinham que pôr disco a disco, CD a CD, vinil a vinil, tinham que fazer ali uma giga-joga. Aqui está tudo na playlist, eu não faço quase nada.
2: Não, mas acho que não é, não é o nosso gosto musical. Eu acho que é os hits que se criaram e as estrelas mundiais
0: eram mais
2: que intemporais. Faziam, eram músicas intemporais. Isso também é óbvio que é consequência dos tempos em que vivemos e da informação toda que nos chega.
3: Eu também acho que é um bocado, ou seja, a música de massas se calhar era mais... O que é que estás a ver?
2: Estamos num debate. A palavra agora é do Francisco, Maria.
4: Anda.
3: O quê?
1: Não, estás aí com esse lenço, parece um cão no pescoço.
3: Estás-me
1: a irritar.
3: É um lenço teu, da Tzeni.
0: Bora, maltinha.
3: Não, eu acho é que, se calhar, o... Se calhar a música que se fazia, a música de massas, era mais... é uma música que se calhar hoje em dia é mais de nicho.
1: É,
3: e,
1: é
3: portanto,
1: verdade.
3: Não tem tantas pessoas a gostar. Por exemplo, eu lembro que em 1984, percebam só isto.
2: Lembras-te, não estás a ler, pois não?
3: Os contenders para a música do ano eram Billie Jean, Beat It, All Night Long, Maniac e Every Breath You
0: Bem,
3: Take.
0: Bem, isso é só
2: e
0: músicas...
2: E tu conheces todas.
0: Tu dizes o título e toda a gente conhece. Impressionante.
3: Maniac,
2: vocês também conhecem o Rui Rodrigues, não conhecem?
0: Conhecemos o Rui.
5: Boa tarde, malta.
2: Olá.
5: À sexta-feira.
2: Finalmente.
5: Isto hoje não está fácil. Não faz. Bem, malta, essa parte de cozinhar, existe uma coisa aqui. Eu acho que o pessoal agora não faz cozinhados ou jantares ou almoços que utilize mais que duas panelas. Não é como o nosso tempo, nossas mães, que era ali, coisa da portuguesa. Quatro panelas no mínimo, ali no fogão a lenha. Fazer um assado, sim senhor, 10 da manhã está a meter a lenha ao fogão para começar a fazer, aquecer o forno. Não é? O pessoal agora não tem tempo, não é? Nós gostamos mais de esticarmos mais um bocado na cama ou no sofá, mas pronto, à parte. Coisas que eram melhores antigamente, opa, muito fácil, gelados. Eu acho que cada vez estão mais pequenos e cada vez estão mais caros.
2: É verdade.
5: Acho que antigamente eles eram maiores. Ou será que nós é que éramos muito pequeninos? Um grande beijinho.
2: Obrigada, Rui. Eu acho que é um bocadinho dos dois, não é? Nós éramos mais pequenitos.

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0: ao som de música nova, porque este Lugar às Novas é indicado para quem está cronicamente online e está a par de todos os memes que aparecem na internet.
1: Chama-se
0: Good GNU. Tu dizes como?
1: Memes.
0: Ok. Good Genug, dos alemães Kitsch Rick e Blumengarten com Shrin David.
1: O refrão.
0: Não, bem, e eu fui agora tão confiante a dizer isto.
1: Mas a ideia é essa. A nossa jornalista Ana Paula já nos disse: quando não souberes, é teres com a maior confiança do mundo.
0: Maravilha.
1: E eu, com a maior confiança, agora vou dizer: o refrão do Beast Good Genug significa: tu és bom o suficiente. Isto está a tomar conta da For You page do mundo inteiro. Há quem diga que esta música já fez chorar, não é? Não sei o que é melhor. Isto
0: depende.
1: Ou o 6-7.
2: Aparecem vídeos e é de todos os temas e assuntos, fora de brincadeira, já tem 25 milhões de visualizações no YouTube. Por isso, a malta dos edits de futebol, comecem a fazer com este som, porque Marlene gosta. Vai mesmo chorar.
1: Pronto, é real.
0: É muito
3: provável. Faz parte do segundo álbum do trio de produtores alemães Kitschkrieg. Quem canta é Shirin David, que parece uma Doja Cat alemã, e Blumengarten, que acredite ou não, pelo nome, parece um cantor
0: Só que é uma dupla.
3: Só que é uma dupla.
0: Exatamente.
1: Nós temos de ser confiantes todos ao mesmo tempo e temos de dizer os nomes da mesma maneira, senão estamos com a língua nos dentes.
0: Eu tinha pensado na minha cabecinha não voltar a dizer os nomes e dizer só o título. Posso dizer, claro. Só dizer o título. Pronto. Good Genug. Foi bom?
1: Não. Foi bom!

0: antes de entrarmos de fim de semana. Uhum. Acham que é mais difícil escolher um amor para a vida toda ou um curso da universidade?
1: Amor para a vida toda. É que há várias opções para o amor, o curso é só um.
2: A Maria, não é bem assim. Há vários cursos que cada um pode seguir, não é?
1: Eu sei, mas para mim só havia mesmo uma opção. Ou era, comunicação social.
0: Não dava para mais.
1: E cultural na Faculdade de Ciências Humanas da Universidade Católica Portuguesa.
3: Que é que só
1: tcharam!
3: Mas que é que só tinhas uma opção?
1: Oh, Francisco, porque se não fosse este curso, eu muito provavelmente não estaria aqui a aturar-te, a aturar-vos e a falar com os nossos ouvintes. Eu acho importante dizer isto porque a altura decisiva de escolher o curso está chegando.
2: Olha, tens comunicação social e cultural na FCH Católica, mas tens também cursos como filosofia, política e economia, ainda línguas estrangeiras aplicadas, serviço social e psicologia.
0: Já sabes, não stresses, nós cá estamos para te ajudar. Se queres seguir o percurso da Maria, já sabes. Se queres seguir outros, também podes passar em fch.lisboa.ucp.pt para saberes mais. Stay If You Wanna Dance, é Mel Smith agora na Mega.

0: Vamos na próxima segunda-feira. Bom fim de semana.
1: Ou não.
2: Bom fim de semana. Não vais de fim de semana?
0: Não vais ter um bom fim de semana?
1: Vou ter
0: Catarina.
1: Vários fins de semana, Maria. Não, vou tirar umas grandes férias e por isso quero. Pronto.
0: Tu estás com os putos.
1: Mandar um beijinho aos. Pois estou,
0: vais tirar três meses de férias.
1: Vou ter as minhas férias de verão.
0: Tão
1: e
0: querida.
1: Por isso, queridos ouvintes, ouvimos-nos em outubro. Um beijinho.
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0: Não te consigo levar a sério com isso na cabeça.
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1: Isto é o que eu vou cantar quando voltar à Mega em outubro.
3: Boa.
0: É?
1: São vocês os
0: sóis. Um grande beijinho, Catarina, e cá te esperamos.
1: Beijinho.
0: Beijinhos. E até a próxima. Oh, afinal, temos tanto.

Oito à noite com Mega Hits. Boa sexta-feira. Finalmente chegou o dia mais aguardado da semana. Pelo menos para uns, porque para outros estão de férias e não sabem bem quantas andam, não é? Eu, Matilde Prata, estou deste lado até às 11 da noite. Hoje sem Zé Vida, mas com Siena Spyro.

Sexta-feira à noite, um clássico com Timbaland na Mega Hit, com muitas novidades no mundo da internet, portanto, sem mais demoras. Haven't you heard I'm the internet girl? Vamos lá ao nosso scroll da noite. Começamos com a notícia que marca o dia de hoje, mas infelizmente ainda não marcou o suficiente para que o nosso Presidente da República sagrasse este dia um feriado nacional. Faz hoje 10 anos que Portugal virou campeão europeu. Virou, tornou-se e sagrou-se campeão europeu. E eu ainda me lembro bem deste dia. Para já tinha 16 anos e vivia tudo muito intensamente. Portanto, já agora diz-me onde estavas e como é que te sentiste neste dia, 968-689-229. E eu acho que nós devemos começar a olhar para as atitudes à volta dos outros países. Porque é assim, o Paraguai já ganhou o feriado nacional neste Mundial, porque quando passou aos oitavos de final, o Presidente da República paraguaiano sagrou esse dia feriado nacional. Agora a Inglaterra veio dizer que se o país ganhar o campeonato, também vai ter direito ao feriado nacional. Então e nós? 10 anos passaram, ninguém se esqueceu do Éder, nem desse mítico dia, portanto faz favor, Sr. António José Seguro, trate lá disto. Entretanto, novidades para o Porto, o Mega Hits 90.6. A partir de hoje há boas notícias para os residentes do Porto, aliás. Os transportes públicos vão passar a ser gratuitos para toda a gente que tem o cartão municipal Porto e para aqueles que, obviamente, são residentes na cidade, o que é ótimo, porque a partir de segunda-feira, atenção, os preços dos combustíveis aumentam e muito. Portanto, atenção a isto. As coisas estão piores para quem vive em Almada, porque os dias continuam a passar e a água continua a não existir. As coisas pioram porque hoje as torneiras vão estar sem água durante 8 horas, entre as 10 da noite e as 6 da manhã, para alguns concelhos de Almada, Trafaria, Raposeira, Corvina, Fonte Santa e Porto Brandão. Há novidades também no cinema, estreou a live action de Vaiana e eu estou muito curiosa para ver isto porque geralmente as live actions correm sempre muito bem. Já agora há um concerto no próximo ano de Pedro Sampaio no Passeio Marítimo de Algés, portanto bora lá começar a treinar.

E a verdade é que ele soma sucessos atrás de sucessos. Acabaste de ouvir Chico da Tina na Mega Hits, ele que deu um concerto inacreditável no Small Summer Fest. Também T-Rex, com quem eu, Matilde Prata, estive à conversa precisamente há uma semana, na verdade há uma semana e um dia. Se ainda não viste, essa entrevista passa em Mega Hits Instagram e Mega Hits TikTok. Já a seguir falamos sobre o grandioso jogo da mala, primeiro a nova dos BTS.

0: parte do próximo álbum de Ariana Grande. Petal sai no dia 31 de julho, está quase, e eu estou muito curiosa para esse disco. Também estou muito curiosa para saber quem ganha o grandioso jogo da mala nesta quarta-feira. São 23.532 que podem ser teus, portanto liga já 761-10-10-10. Já a seguir, um dos artistas nomeados para os Emmys é o Bad Bunny a chegar.
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E a melhor música nova, agora que o relógio bate às 9 da noite. Eu sou a Matilde Prata e hoje estou deste lado sozinha, porque Zé Vida está de férias e muito bem, também ele merece. Volta na quarta-feira, mas até lá não só há muita música para ouvires aqui na Mega Hits, mas também vamos voltar atrás no tempo. Faz hoje 10 anos que Portugal se sagrou campeão europeu e nunca mais vamos esquecer esse dia, aliás. E precisamente por essa razão, eu, Matilde Prata e Zé Vida fizemos há umas semanas um pedido muito importante ao nosso Presidente da República. Se te escapou, é já daqui a pouco que o relembramos. Falamos também já a seguir para ti que nos ouves em Almada e andas a passar mal nos últimos dias com a ausência de água. Antes disso, há Mike Towers para ouvires.

0: quem sabe são teus planos para esta noite? Que tal um passeio a olhar para a lua? Com o teu namorado ou namorada? Eu acho que é um bom date. Só não te esqueças de levar o casaco porque tem estado muito, muito frio. Entretanto, novidades para ter que me ouves por Almada. Há mais de uma semana que os residentes do concelho têm passado mal com a falta de água. Mas o Talho do Tejo tem a resposta ideal. Se comprares um cabaz de carne neste talho, eles oferecem um garrafão de água. Portanto, é uma solução que eu acho que tu podes explorar. Na Mega Hits, já a seguir, relembramos aquilo que aconteceu há 10 anos. Portugal ganhou o campeonato europeu e nós vamos relembrar isso. Primeiro, mais de 90 minutos de música sem parar, a arrancar com a música oficial do Mundial deste ano. 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

0: A nova de Somber na Mega Hits nesta sexta-feira à noite, My Body Isn't Ready. Eu não sei se tu estás pronto para reviver isto 10 anos depois.
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0: Meu Deus, desde julho de 2016, o dia em que Portugal se sagrou campeão europeu no Campeonato Europeu de Futebol, porque Éder marcou 108 minutos, oh meu Deus, 108 minutos contra a França. Este dia é inesquecível. Eu lembro-me bem de, eu tinha 16 anos, senti muito esta emoção toda. Portanto, diz-me já agora, onde é que tu viveste isto? Que idade é que tinhas quando aconteceu? 968-689-229. E 10 anos depois temos Zara Larsson a vir a Portugal pela primeira vez de sempre. Isto é, se há coincidência, na verdade é nestas alturas que eu acho que não há coincidências na vida. Nós, infelizmente, ainda não temos o 10 de julho como feriado nacional, mas eu, Matilde Prato e Zé Vida já fizemos esse pedido ao nosso Presidente da República. Se não viste essa nossa petição, esse nosso pedido, vai ter Mega Hits Instagram e Mega Hits TikTok e assina a petição nos comentários, faz favor, porque a verdade é que este dia ficou para a história, Éder ficou para a história, e houve muita coisa que aconteceu nos bastidores que nós não sabemos e que se calhar até potenciou aqui a nossa sorte. Ora, muito bem, nós sempre tivemos Portugal muito presente. Aliás, eu soube que no estágio da Seleção Nacional, na altura, não faltou pastéis de nata. Para além disso, Fernando Santos é uma pessoa muito supersticiosa. Primeiro, ele sempre disse que só voltava para Portugal no dia 11 de julho. E assim foi. Ele disse que não voltava antes e que voltava com o título. Portanto, o poder da manifestação. E por outro lado, soubemos que ele tinha um grande ritual. Ele bebia sempre café à mesma hora, na mesma chávena, e tinha de ser ele a pôr o filtro do café. Bem, eu acho que neste momento senti saudades do Fernando Santos.

Música portuguesa num dia tão português como este. 10 anos depois celebramos o facto de Portugal ter sido campeão europeu e precisamente por esse motivo temos a mensagem da Laura no 968-689-229 que diz: "Oh meu Deus, Matilde, estou a conduzir" e vem-me uma lágrima ao olho a relembrar esse relato. É verdade, sim senhora, grande relato e grande momento esse que vivemos há 10 anos. Quem sabe se não estará de volta.

0: E agora que já são 10 da noite, eu, Matilde Prata, mantenho-me deste lado por mais uma horinha e falo de um mal que eu tenho sofrido ao longo deste verão. Pés inchados. Se também sentes, falamos sobre isso já a seguir. Encontrei dicas que vou testar. Primeiro, Justin Bieber para ouvir. 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

na Mega Shields. Hey, yeah, nesta sexta-feira à noite, ideal para ti que estás a aproveitar a tua noite de hoje. Vais sair à noite, vais dançar um bocadinho com os teus amigos ou estás de férias. E apesar de estar cada vez mais fresquinha à noite, às vezes até um bocadinho fresca mais, há um mal que eu tenho reparado que estou a sofrer ao longo deste ano, que é pés inchados por causa do calor. Aliás, até me questiono se os meus sapatos não terão encolhido de tamanho, mas é bastante comum, na altura do verão, com mais calor, os teus pés incharem um bocadinho e, portanto, doerem-te um bocadinho mais os pés enquanto andas. Ora bem, eu descobri motivos e formas de aliviar um bocadinho este inchaço, e para além de aquele clássico de pôr os pés para o ar, porque faz com que a circulação deixa e drenagem dos líquidos, aliás, e essas coisas todas mais chatas, eu descobri uma dica que eu não sei bem se vai funcionar, que é, no fundo, meteres os teus pés num alguidarzinho com uma chávena de vinagre de maçã e meia chávena de bicarbonato de sódio. Dizem que ao fim de 15, 20 minutos já sentes um grande alívio. Num daily day-to-day basis, dizem que fazer exercício e beber muita água é a solução. Portanto, se também em 2026 estás a sofrer deste mal, acabei de te dar soluções.

Como é que hits e esta Let Me Be? Acabaste de ouvir The Second Voice e agora que já são 10:30 da noite, está na hora de irmos até ao lugar às novas de hoje. E esta música, estes artistas que estão em destaque, provam que a música é uma língua universal. Temos uma música que, na verdade, é alemã. Ora bem, deixa-me lá ver se eu consigo dizer bem. A música chama-se Gut Genug e pertence a uma série de artistas, sendo o principal chamado Kitschkrieg. Ora bem, esta música tornou-se um sucesso inacreditável na Alemanha, ao ponto de artistas como Lizzo e Wiz Khalifa terem mostrado o seu apoio pela música. A música fala, é uma mensagem de autoaceitação e encoraja quem a ouve a ignorar as pressões e expectativas que o mundo lhes dá e encontrar paz em saber que sim, são suficientes. Portanto, eu acho que esta música e toda esta mensagem é prova que a música é universal. Por muito que não entendas a letra, ouve e sente o que eles querem passar. Gut Genug, Kitschkrieg, no lugar às novas

0: Esta faz parte do novo álbum de Niall Horan, Dinner Party. Se ainda não ouviste, é tratar disso, está inacreditável. O meu nome é Matheus Prata, eu volto amanhã a partir das 7 da tarde, a tempo de te dar um bom sábado à noite. Mas a sexta ainda é uma criança, portanto, aproveita a tua noite de hoje. Já a seguir, Digitopo e MC Livinho, bom fim de semana!
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